0: políticos é feita pelos gestores locais e, a partir da nova legislação, o Ministério da Saúde vai definir estratégias para aprimorar essa oferta e qualificar o atendimento.
1: Preparação para o El Niño.
2: Medidas de prevenção aos efeitos do fenômeno climático foram apresentadas a gestores estaduais e municipais de todo o país. Márcia Fernandes.
3: Para lidar com os efeitos do chamado Super El Niño, estão sendo adotadas medidas nas diferentes regiões do país.
1: Atenção na hora das compras para casa.
2: Anvisa proíbe produtos de limpeza sem registro sanitário por representarem riscos à saúde. Cleide Lopes.
4: Antes de colocar um produto no carrinho, vale fazer uma conferência rápida no rótulo. Se não há identificação clara do fabricante, lote ou instruções de uso, é melhor desconfiar.
1: Hoje na apresentação, eu, Luciana Vasconcelos e Luciano Seixas.
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1: Sancionada a lei que prevê a oferta de trombolíticos para tratamento de infarto e AVC na rede de urgência e emergência do SUS.
2: Esses medicamentos podem ser usados para dissolver coágulos de sangue, os trombos, que entopem as artérias ou veias.
0: As doenças cardiovasculares são a principal causa de morte no Brasil. São cerca de 400 mil mortes por ano, mais de 1.100 por dia. Em casos de infarto e de alguns tipos de AVC, o tempo é decisivo para salvar vidas e reduzir sequelas. Com a nova lei, medicamentos trombolíticos serão ampliados na rede de urgência e emergência do SUS, incluindo as unidades de pronto atendimento, as UPAs. Segundo a médica e professora de emergências do Hospital de Clínicas da USP, Ludmila Abraão Ajar, a medida será fundamental para salvar vidas.
5: Quando nós levamos o trombolítico, que é essa medicação tão poderosa, para a população que precisa, nós estamos salvando vidas e estamos devolvendo os pais e as mães de famílias para suas casas, com uma menor ocorrência de incapacidade, de sequelas e de problemas que vão tornar toda essa família inviável para uma vida social.
0: O tratamento pode ser indicado em casos de infarto e AVC isquêmico, sempre depois da avaliação de equipe de saúde e de acordo com os protocolos médicos. No caso do infarto, o medicamento pode ser utilizado principalmente quando um procedimento mais complexo, como a angioplastia, não está disponível no tempo recomendado. A nova lei prevê medidas para melhorar a disponibilidade dos medicamentos na rede pública. O ministro da Saúde, Alexandre Padilha, destaca que hoje a aquisição dos trombolíticos é...

0: está no ar a Voz do Brasil. As notícias do governo federal que movimentaram o país no dia de hoje.
1: Olá, boa noite.
2: Boa noite para você que nos acompanha em todo o país.
1: Quarta-feira, 2 de setembro de 2026.
2: Vamos aos destaques do dia.
1: Remédio para infarto e AVC no SUS.
2: Sancionada a lei que determina a oferta de trombolíticos nos serviços de urgência e emergência. Pablo Mundim.
3: Hoje, a aquisição dos trombolíticos é feita pelos gestores locais e, a partir da nova legislação, o Ministério da Saúde vai definir estratégias para aprimorar essa oferta e qualificar o atendimento.
1: Preparação para o El Niño.
2: Medidas de prevenção aos efeitos do fenômeno climático foram apresentadas a gestores estaduais e municipais de todo o país. Márcia Fernandes.
4: Para lidar com os efeitos do chamado Super El Niño, estão sendo adotadas medidas nas diferentes regiões do país.
1: Atenção na hora das compras para casa.
2: Anvisa proíbe produtos de limpeza sem registro sanitário por representarem riscos à saúde. Cleide Lopes.
5: Antes de colocar um produto no carrinho, vale fazer uma conferência rápida no rótulo. Se não há identificação clara do fabricante, lote ou instruções de uso, é melhor desconfiar.
1: Hoje na apresentação, eu, Luciana Vasconcelos e Luciano Seixas.
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1: Sancionada a lei que prevê a oferta de trombolíticos para tratamento de infarto e AVC na rede de urgência e emergência do SUS.
2: Esses medicamentos podem ser usados para dissolver coágulos de sangue, os trombos, que entopem as artérias ou veias.
3: As doenças cardiovasculares são a principal causa de morte no Brasil. São cerca de 400 mil mortes por ano, mais de 1.100 por dia. Em casos de infarto e de alguns tipos de AVC, o tempo é decisivo para salvar vidas e reduzir sequelas. Com a nova lei, medicamentos trombolíticos serão ampliados na rede de urgência e emergência do SUS, incluindo as unidades de pronto atendimento, as UPAs. Segundo a médica e professora de emergências do Hospital de Clínicas da USP, Ludmila Abraão Ajar, a medida será fundamental para salvar vidas.
6: Quando nós levamos o trombolítico, que é essa medicação tão poderosa, para a população que precisa, nós estamos salvando vidas e estamos devolvendo os pais e as mães de famílias para suas casas, com uma menor ocorrência de incapacidade, de sequelas e de problemas que vão tornar toda essa família inviável para uma vida social.
3: O tratamento pode ser indicado em casos de infarto e AVC isquêmico, sempre depois da avaliação de equipe de saúde e de acordo com os protocolos médicos. No caso do infarto, o medicamento pode ser utilizado principalmente quando um procedimento mais complexo, como a angioplastia, não está disponível no tempo recomendado. A nova lei prevê medidas para melhorar a disponibilidade dos medicamentos na rede pública. O ministro da Saúde, Alexandre Padilha, destaca que hoje a aquisição dos trombolíticos é feita pelos gestores locais e que, a partir da nova legislação, o Ministério da Saúde vai definir estratégias para aprimorar essa oferta e qualificar o atendimento.
7: Vamos levar para pactuação com os estados e municípios, e a lei passa a dar uma obrigação muito maior, capacidade maior de todo cidadão, da gente enquanto ministério, do gestor estadual, municipal, cobrar a implementação do que está acontecendo. E com isso a ideia é reduzir o tempo de tratamento, e ao reduzir o tempo de tratamento, a gente garantir salvar vidas em relação a isso.
3: A lei entra em vigor 180 dias após a publicação e a implementação será acompanhada por um comitê criado pelo Ministério da Saúde. Em 2025, o SUS contabilizou 292 mil atendimentos por AVC, sendo 218 mil por AVC isquêmico. Reportagem Pablo Mundim.
1: A campanha nacional de multivacinação chegou ao fim nesta terça-feira, com mais de 8 milhões de doses aplicadas em todo o país.
2: Mas fique atento, se você tem criança ou adolescente com menos de 15 anos em casa, vale dar uma olhada na caderneta e conferir se falta alguma vacina.
1: Isso porque, mesmo com o fim da campanha, a vacinação continua normalmente pelo SUS.
2: É só procurar um posto de saúde e levar a caderneta para atualizar o documento.
1: Reforçando a rotina de vacinação, mesmo que seja com uma frequência menor, deve ser mantida na adolescência.
2: Inclusive a vacina contra o HPV. E jovens e adolescentes de 15 a 19 anos que não foram imunizados na idade correta têm até 31 de dezembro para receber a dose pelo SUS.
1: A servidora pública Aline Figueiredo sempre levou a sério todas as vacinas que protegem o filho João Vitor, de 11 anos, contra doenças que podem ser evitadas. Com a caderneta completa, o João Vitor já tomou até mesmo a vacina contra o HPV. Para ela, os cuidados com a saúde vão além da porta de casa.
8: Além de desenvolver a doença, de transmitir, né? Essa, para mim, foi a grande preocupação. Se tem uma doença que está tendo controle por vacinação, por que não proporcionar isso ao meu filho? Se eu já tomei também, eu sou imunizada. Nossa, eu saí uma vacina, eu tô lá, só acho que eu sou a primeira da fila para tomar.
1: Os adolescentes têm um esquema vacinal importante a ser seguido para construir uma vida adulta saudável. A pediatra Natália Bastos alerta que a caderneta de vacinação continua merecendo a atenção dos pais de adolescentes.
9: As pessoas esquecem muito da vacinação dos adolescentes e acaba que eles ficam sem proteção. Muitas vezes a questão do levar de ano em ano já passa, os pais passam a levar os filhos na emergência e aí acaba que o médico da emergência não olha o cartão de vacina. E aí, como tem no SUS o programa de mandar mensagem para os pais, isso ajuda muito a lembrar eles que eles têm essa vacina esquecida.
1: Além da vacina contra o HPV, os adolescentes devem ser imunizados contra outras doenças. Como lembra a diretora substituta do Departamento do Programa Nacional de Imunizações do Ministério da Saúde, Ana Catarina de Melo Araújo.
10: E aí, atualizar para as vacinas da faixa etária do adolescente, que seria HPV, dengue, meningite, a meningo, CWY. Ter a caderneta de vacinação em mãos, procurar a unidade básica de saúde mais próxima da residência, verificar essa caderneta de vacinação junto a um profissional de saúde da unidade básica para verificar a situação vacinal.
1: A campanha de vacinação contra o HPV para jovens de 15 a 19 anos foi prorrogada até 31 de dezembro. Com isso, quem ainda não foi vacinado contra o vírus na idade recomendada, entre 9 e 14 anos, deve procurar uma unidade de saúde para receber gratuitamente uma dose do imunizante. Reportagem Graziele Bezerra.
11: Representantes do governo federal, de governos estaduais e prefeituras estiveram reunidos na última semana para discutir ações de prevenção e resposta aos impactos do El Niño.
2: A previsão é de que esse fenômeno climático, que deve se acentuar a partir deste mês, provoque chuvas mais intensas no sul e ondas de calor e secas mais rigorosas nas demais regiões.
11: Foram feitas rodadas de reunião com gestores de todas as regiões. Hoje foi a última com representantes do Sudeste.
4: Para lidar com os efeitos do chamado Super El Niño, que deve atingir o país com mais intensidade entre este mês de setembro e novembro, estão sendo adotadas medidas nas diferentes regiões do país. No Sudeste, a previsão é de ondas de calor e atraso nas chuvas. No campo, os maiores impactos serão sentidos na produção de cana-de-açúcar e de frutas cítricas, além das pastagens. A preocupação também com o abastecimento de água, sobretudo na região metropolitana de São Paulo, de acordo com a ministra da Casa Civil, Miriam Belchior.
12: Estamos fazendo esse monitoramento junto, evidentemente, com os órgãos estaduais do Rio, de Minas e de São Paulo, para garantir aí o abastecimento nas regiões metropolitanas de São Paulo, Rio e Campinas, né? É muito importante que os governos estaduais façam a gestão de seus reservatórios para que, em caso de cenário de escassez, se estabeleça uma priorização de usos da água disponível.
4: No norte e nordeste, a previsão é que o fenômeno climático cause calor e seca prolongada nas regiões. Nesse momento, é importante que as pessoas não iniciem queimadas, ainda que controladas. É o que explicou o ministro do Meio Ambiente e Mudança do Clima, João Paulo Capobianco.
13: Evitar incêndios depende necessariamente de uma ação preventiva por parte da sociedade. Ou seja, nós não podemos, a partir de agora, utilizar o fogo para aquelas questões que culturalmente ainda se usam no Brasil. Pôr fogo para limpar um terreno qualquer, ou renovar uma pastagem, colocar fogo no lixo, fazer fogueiras de lazer, inclusive.
4: Para o centro-oeste, a previsão é de atraso nas chuvas e temperaturas acima da média. Por isso, está sendo monitorada a possibilidade de escassez hídrica, principalmente no norte de Mato Grosso e de Goiás. E na região sul, a preocupação é com excesso de chuvas e tempestades. Para fazer frente a esse cenário, estão previstas ações de prevenção a desastres, segurança hídrica, geração e transmissão de energia elétrica. Reportagem, Márcia Fernandes.
11: O Sistema Único de Saúde reforça a preparação em todo o país para antecipar os riscos e proteger a população dos impactos do El Niño.
2: Com o apoio do Ministério da Saúde, gestores estaduais trabalham na elaboração de planos de enfrentamento adaptados às diferentes realidades e vulnerabilidades dos territórios.
11: E o Ministério faz um alerta para o cuidado com o aumento de transmissão de arboviroses, como dengue e chikungunya.
2: Sobre o assunto, eu e Mariana Jungmann conversamos com Marília Santini de Oliveira, secretária adjunta de Vigilância em Saúde e Ambiente. Vamos ouvir.
14: Secretária Marília Santini, seja muito bem-vinda à Voz do Brasil. O Ministério da Saúde encaminhou, né, um alerta aos estados e municípios sobre a possibilidade de aumento na transmissão de arboviroses, como dengue, chikungunya, em razão aí do fenômeno El Niño. Quais são as previsões e as recomendações que estão contidas nesse alerta?
15: Boa tarde, obrigada aí pelo espaço para a gente discutir esse assunto tão importante. Então, como acho que a maioria das pessoas já sabe, mas acho também que não custa a gente reforçar, que o El Niño é um fenômeno climático natural. O que está acontecendo atualmente, né, nos últimos 10, 15 anos? Ele está sendo mais frequente e mais intenso. Então, acontece um aquecimento das águas superficiais do Oceano Pacífico, e isso interfere no clima do mundo inteiro. No Brasil, que é um país bem grande, né, ele acentua tudo o que aconteceria. Então, na estação quente, fica muito mais quente. Na estação chuvosa, tem muito mais chuva, causando enchentes, deslizamentos. E no local que tem seca, fica muito mais seco, causando dificuldade de acesso, prejuízo na produção de alimentos. Uma consequência que às vezes a gente não vê tanto, porque é tudo pequenininho, né? O mosquito, o vírus, é que vetores, principalmente mosquitos, têm o seu ciclo de vida alterado pelo calor. Por exemplo, o Aedes aegypti, que é um mosquito que transmite a dengue, a zika, a chikungunya, ele nasce mais rápido. Do ovo para virar adulto, que é o que pica e transmite, é um ciclo mais rápido, então você acaba tendo mais mosquitos. E também, tanto na seca quanto na enchente, a gente tem mais criadouros desses mosquitos. Porque na seca você acaba guardando água, às vezes de forma inadequada pela falta de água, né? Então vai ter balde, outros recipientes com água. E na enchente, quando a chuva passa, ficam aquelas poças de água que também são criadouros desse mosquito. Então é clássico que em anos de El Niño a gente tenha aumento do número de casos de dengue. Isso que está na recomendação, mandando um alerta para todos os estados e municípios, dizendo que existe a possibilidade de ter esse El Niño mais forte esse ano, e com isso acontecendo, existe a possibilidade de ter mais casos de dengue. Então, é um alerta que recomenda as mesmas medidas para dengue, que a gente recomenda sempre, só que com mais atenção e com mais frequência.
2: Essas medidas recomendadas, né, sobre a dengue, falam da colaboração da população, que é fundamental nesse caso, né? O Ministério também está empenhado nessa mobilização da população?
15: Sim. É fundamental, como você disse, porque tem esses criadouros do mosquito podem ser muito pequenos e muito perto da casa das pessoas e mesmo dentro delas, né? Então, aquelas coisas que todo mundo já sabe, que a gente faz campanha todo ano, não deixe pratinho de vaso cheio de água. É a mesma, né? Seria o mesmo criadouro, né? Olha o seu quintal, veja se não há pneus, baldes, outras coisas que acumulam água. Olha atrás das geladeiras, os depósitos. Então, são as mesmas recomendações que não acontecem sem o envolvimento da população.
14: Agora, o Ministério da Saúde, ele está fazendo aí alguma preparação também, secretária do SUS, para aumento de casos aí de dengue, chikungunya, outras doenças também que possam ser transmitidas pelo Aedes aegypti?
15: Sim, a gente está fazendo também outras medidas para controle desse vetor, né? Que não dependem da população. população, dependem dos gestores. Então tem a parte da população, tem a parte do prefeito, do governador, aqui do governo federal. Então, por exemplo, aqueles larvicidas ou adulticidas que matam os mosquitos adultos ou em evolução, a gente comprou e tem disponível uma quantidade maior. Testes para fazer exames laboratoriais de dengue e chikungunya, a gente também regularizou nossos estoques num nível maior. Nessa parte que você pergunta especificamente, né, para o atendimento e para o diagnóstico, a gente tem vários documentos que dizem como fazer isso, que serve para a equipe de saúde, serve para a população, quando procurar o médico, a gente está divulgando bem mais esses documentos, fazendo vários webinários com diferentes trabalhadores da saúde, e não só dos trabalhadores do SUS, mas também da saúde suplementar, porque esses pacientes podem procurar qualquer serviço, né, quem tem plano de saúde ou quem vai particular mesmo. Então, tem todo um trabalho voltado principalmente para educação dos profissionais de saúde e para ter a oferta dos insumos que esses profissionais vão precisar. Sais de hidratação oral, teste diagnóstico.
2: Muito bem, nós conversamos com Marília Santini, secretária adjunta da Secretaria de Vigilância em Saúde e Ambiente do Ministério da Saúde. Muito obrigado, secretária, por sua entrevista aqui à Voz do Brasil.
15: Eu que agradeço.
11: A Anvisa, a Agência Nacional de Vigilância Sanitária, suspendeu a fabricação de produtos de limpeza na unidade da Unilever, em Vinhedo, no interior de São Paulo.
2: A ação é preventiva e foi adotada após inspeção que identificou falhas de controle e monitoramento da água utilizada no processo.
11: A avaliação das evidências disponíveis até o momento não indicou contaminação sobre os lotes produzidos na fábrica.
2: Por esse motivo, não foi determinada a suspensão da comercialização, da distribuição ou do uso dos produtos já fabricados e disponíveis no mercado, nem o seu recolhimento.
11: A vistoria faz parte de outras ações integradas de fiscalização sanitária de empresas fabricantes de saneantes, uma categoria que inclui produtos destinados à limpeza, desinfecção e conservação de ambientes.
2: A Anvisa determinou ainda que 12 produtos sem registro não podem ser fabricados nem vendidos no Brasil.
11: Entre eles estão alvejantes, tiramanchas e soluções à base de percarbonato de sódio.
2: De acordo com a agência, esses produtos representam riscos à saúde e à segurança da população.
11: Saiba como evitar a escolha de itens assim na prateleira do supermercado.
16: Na hora de fazer compras, preço e marca costumam pesar na escolha, mas será que o consumidor também olha o rótulo? A servidora pública Cláudia Siqueira nem sempre faz isso.
17: Olha, eu vou confessar que eu não costumo olhar.
16: Já a aposentada Renata Mello é um pouquinho mais cuidadosa.
17: Eu costumo olhar muito as coisas de produto comestíveis, mas em produto de limpeza foram coisas assim que muito pouco tempo que eu comecei a ficar mais atenta.
16: Entre os 12 itens proibidos pela Anvisa, vendidos sem registro sanitário, estão alvejantes, tiramanchas e soluções à base de percarbonato de sódio. Antes de colocar o produto no carrinho, vale fazer uma conferência rápida no rótulo. A dica é da gerente de fiscalização e inspeção da Anvisa, Márcia Gonçalves.
18: O consumidor pode olhar ali quem fabrica o produto, onde ele é fabricado, a composição e a concentração, as instruções de uso correto desse produto, de manuseio, as condições de descarte, advertências, o que que acontece, né, num caso de uma intoxicação.
16: Um dos problemas da comercialização de produtos químicos sem autorização e sem a devida responsabilidade técnica é que não há nenhum tipo de garantia de segurança em seu uso, como explica Rodrigo Moura, coordenador da Comissão Nacional de Fiscalização do Conselho Federal de Química.
19: Quando você tem um produto clandestino, você não tem exatamente a certeza da matéria-prima utilizada nesse produto. Você não tem certeza com relação aos processos químicos que foram utilizados na concepção do produto. Você não tem informações técnicas relativas à utilização do produto. Um produto clandestino, ele é um risco para a sociedade.
16: Quem já tem em casa um dos produtos proibidos pela Anvisa deve manter a embalagem fechada, no recipiente original e longe de crianças e animais, e procurar a vigilância sanitária sanitária local para saber como proceder. Reportagem Cleide Lopes.
2: A lista dos produtos de origem desconhecida pode ser consultada no portal oficial da Anvisa, no endereço www.gov.br/anvisa.
11: E Luciano, agora a gente vai falar de bulas de remédios. Decifrar aqueles termos técnicos nas bulas tradicionais pode ser uma missão difícil para muita gente.
2: Para resolver esse problema e garantir acesso à informação com segurança, a Anvisa disponibiliza online, de forma gratuita, o bulário eletrônico.
11: A plataforma oferece uma linguagem mais clara para o cidadão.
20: Letras pequenas, termos técnicos, palavras difíceis. Esses são alguns dos problemas encontrados nas bulas dos medicamentos que desestimulam a população a consultar o documento. A aposentada Cleide Felipe da Silva já recorreu à internet para buscar informações. Ela conta que até se arriscou quando entendeu melhor os efeitos colaterais e suspendeu o tratamento.
21: A médica passou um remédio para eu usar por conta de colesterol alterado e eu já tenho um problema nos rins, né? O remédio que ela me passou, me receitou, alterava mais ainda o problema nos rins. Fui lá na internet, pesquisei e vi que tinha um efeito colateral enorme com quem já tinha problema dos rins. Então eu parei por conta própria.
20: E não é só a Cleide que enfrentou os perigos de interromper um tratamento por conta própria pelas dificuldades de ler a bula. O Imar Pereira Nunes também já buscou informações sobre sintomas, tratamentos e medicamentos na internet. Mas o professor não confiou no que leu.
22: Talvez hoje seja um pouco mais fácil, mas sempre tem aquela coisa mais técnica que dificulta, né, um pouquinho o entendimento. Eu já olhei na internet e achei que ia morrer. Chegou no médico, ele desmentiu tudo.
20: Para garantir aos pacientes acesso à informação com segurança, a Agência Nacional de Vigilância Sanitária mantém uma base de dados pública e oficial, onde todas as versões aprovadas pela Anvisa estão disponíveis. Segundo Daniela Marreco Cerqueira, diretora da 2ª Diretoria da Anvisa, a ferramenta chamada de bulário eletrônico permite simplificar a leitura das bulas de maneira gratuita.
23: Ao acessar o bulário eletrônico, você consegue buscar a bula pelo nome comercial do medicamento, pelo nome da substância ativa, e ele também vai ter acesso a dois tipos diferentes de texto de bula. A gente tem o que a gente chama de bula do paciente e o que a gente chama de bula do profissional de saúde.
20: A diretora Daniela Marreco Cerqueira reforça ainda que no Brasil, medicamentos de referência, genéricos e similares utilizam bulas padronizadas com informações sobre segurança e uso. Quando há necessidade, as alterações passam por análise técnica.
23: A Anvisa vem aprimorando as bulas dos medicamentos exatamente para conseguir maior clareza nas informações, maior legibilidade, conseguir um melhor entendimento.
20: O bulário eletrônico pode ser acessado oficialmente através do portal da Anvisa no endereço consultas.anvisa.gov.br. Gabriela Noronha.
2: Estados, municípios e o Distrito Federal já podem aderir à Política Nacional dos Direitos das Pessoas LGBTQIA+.
11: A participação é voluntária e também alcança organizações da sociedade civil, instituições de ensino e pesquisa, centros de referência e empresas.
2: O processo de adesão é digital. Feita a adesão, é realizado um plano de ação, como detalha a Secretária Nacional dos Direitos das Pessoas LGBTQIA+, Simi Lahá.
24: Esse plano de ação, ele visa identificar qual é o interesse. Se você não tem um conselho e quer fazer um conselho, se quer implementar algum equipamento público, se quer elaborar políticas públicas, ela constrói esse plano de ação em conjunto e aí soma esforços para a execução dessa política no território.
11: O processo pode ser solicitado pelo e-mail politica.lgbtqia@mdh.gov.br. Vou repetir, hein? politica.lgbtqia@mdh.gov.br.
2: E essas foram as notícias do Governo Federal.
11: Uma realização da Secretaria de Comunicação Social da Presidência da República.
2: Com produção da empresa Brasil de Comunicação.
11: Fique agora com o Minuto do TCU e em seguida com as notícias do Poder Judiciário e do Congresso Nacional. Uma boa noite.
2: Boa noite para você e até amanhã.
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6: Presidente do STF abre evento internacional sobre independência judicial nas democracias contemporâneas.
7: TSE define critérios para caracterizar deepfake nas eleições 2026.
6: STJ identifica comando oculto em recurso para enganar sistema de inteligência artificial e determina comunicação à OAB e ao MPF.
7: Boa noite, eu sou Sérgio Duarte.
6: E eu sou Walter Lima.
7: O presidente do Supremo Tribunal Federal, ministro Edson Fachin, abriu nesta quarta-feira a 17ª Jornada Ítalo-Hispano-Brasileira de Direito Público, que tem como tema Resistência Democrática e Justiça Constitucional.
6: Na abertura do evento, Fachin aproveitou para fazer uma manifestação.
7: O ministro disse que é dever de todos preservar a integridade do STF, destacou a responsabilidade do cargo.
8: A elevada autoridade do cargo não confere privilégios, mas impõe deveres, limites e responsabilidades que devem ser observados com absoluto respeito à Constituição, às leis e ao Supremo Tribunal Federal. Nos próximos dias, concluída a análise necessária dos fatos e os procedimentos institucionais pertinentes, esta presidência anunciará, no tempo devido e sem precipitação, as medidas cabíveis e necessárias.
6: O encontro realizado no Supremo reúne até amanhã especialistas do Brasil, da Itália e da Espanha para discutir desafios das cortes constitucionais.
7: Tribunal Superior Eleitoral define critérios para caracterizar deepfake nas eleições 2026.
6: A corte também definiu que a proibição do uso de deepfake nas eleições é para conteúdo caracterizado como propaganda eleitoral. Fábio Ruas.
9: O TSE estabeleceu que deepfake é o conteúdo produzido ou manipulado por inteligência artificial que apresente grau de realismo e crie, reproduza ou altere a imagem, a voz ou a manifestação de uma pessoa viva, falecida ou até fictícia. A tese foi fixada durante julgamento em que o TSE rejeitou o pedido de multa contra o candidato Flávio Bolsonaro pelo uso de um vídeo que recriou com inteligência artificial a imagem e a voz do ex-presidente Jair Bolsonaro. No mesmo julgamento, o TSE ainda decidiu que o ato de transmitir convenção partidária pela internet não configura propaganda eleitoral antecipada, o que depende do conteúdo, da linguagem, dos destinatários e do contexto.
7: STJ identifica comando oculto em recurso com o objetivo de enganar o sistema de inteligência artificial do tribunal e beneficiar a parte recorrente.
6: Com isso, determinou a comunicação à OAB, ao MPF e para a tomada de providências. Fátima Uchoa.
25: Para o STJ, a prática conhecida como prompt injection pode representar ato atentatório à dignidade da justiça e se caracterizar como crime de fraude processual. Os advogados do caso recorreram ao STJ contra a decisão do Tribunal de Justiça da Paraíba, que considerou a absolvição de uma pessoa acusada de homicídio totalmente contrária às provas do processo. Ao classificar como gravíssimo o uso do comando oculto pelos advogados, o relator do recurso especial, ministro Og Fernandes, afirmou que ministro ministros e equipes analisam processos de forma minuciosa e que as ferramentas de IA não são usadas para produzir automaticamente decisões que são apenas assinadas pelos magistrados.
7: Começa o segundo seminário de precedentes na Justiça do Trabalho.
1: Por 2 dias, ministros, magistrados, pesquisadores do direito discutem a uniformização da jurisprudência trabalhista no país. Rafael Silva.
4: O encontro discute a formação e a aplicação de precedentes e de mecanismos para agilizar a análise de processos e a segurança jurídica ao uniformizar a interpretação do direito. Outro ponto é garantir a segurança no uso de ferramentas de inteligência artificial nesse processo.
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7: Uma boa noite.
1: E até amanhã.
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12: Eu sou Paula Groba.
13: E eu sou Humberto Pinheiro.
12: E estes são os destaques de hoje do Jornal do Senado, que começa agora.
13: Avança a proposta sobre o fim da escala 6x1. Texto segue para o plenário.
12: MP do fim da taxa das blusinhas é aprovada em comissão mista e Câmara analisa texto.
13: Comissão de Constituição e Justiça aprova texto base da PEC da Segurança Pública.
12: Boa noite.
13: Boa noite.
12: O fim da escala 6x1 avançou no Senado. A Comissão de Constituição e Justiça aprovou a proposta que reduz a jornada para 40 horas semanais e garante 2 dias de descanso por semana.
13: Na prática, a PEC prevê a adoção da chamada escala 5x2, 5 dias de trabalho e 2 de folga. Agora, o texto será analisado pelo plenário. Repórter Rodrigo Rezende.
14: A proposta de emenda à Constituição 211 de 2019 limita a jornada de trabalho dos trabalhadores seletistas em 40 horas semanais. A PEC cria ainda a escala 5x2, com a obrigação de 2 folgas semanais ao empregado. Todas essas mudanças não podem acarretar diminuição do salário. O relator da proposta, senador Omar Aziz, do PSD do Amazonas, afirma que as mudanças vão dar qualidade à vida dos trabalhadores, principalmente das mulheres.
15: Nós temos dessas 37 milhões, mais ou menos, de trabalhadores nessa situação, mais de 57% são mulheres. Essas mulheres, muitas vezes, têm uma dupla jornada de trabalho.
14: Já o senador Rogério Marinho, do PL do Rio Grande do Norte, lamentou que a PEC obrigue uma forma de contrato entre patrões e empregados diferente do modelo dado pela reforma trabalhista em 2017.
27: Ele coloca uma questão uniforme de cima para baixo. Quando se fala aqui do acordo individual como se fosse um retrocesso, o acordo individual existe desde sempre, desde 1943.
14: A PEC estipula um período de transição para a nova jornada. Depois da publicação, as empresas terão até 2 meses para adaptar a jornada para 42 horas semanais. A partir daí, as empresas terão mais 1 ano para colocar a jornada em 40 horas.
12: Senadores também aprovaram na noite desta terça-feira um projeto que cria incentivos tributários para empresas que instalarem, ampliarem ou modernizarem centros de processamento de dados no país, os chamados data centers.
13: A proposta prevê a suspensão de tributos como PIS, PASEP, COFINS, Imposto de Importação e IPI para essas instalações. O texto prevê uma série de contrapartidas por parte das empresas, visando a redução do impacto ambiental. Repórter Alexandre Campos.
28: As empresas habilitadas deverão manter um percentual mínimo de seus serviços no mercado interno, usar fontes de energia renováveis ou de baixa emissão e garantir eficiência hídrica no resfriamento da infraestrutura. Ainda deverão investir em projetos de pesquisa e inovação industrial e tecnológica ligados à economia digital, o correspondente a 2% do valor dos produtos adquiridos no mercado interno ou no exterior, com benefício do regime especial, sendo que 40% dos recursos devem ser aplicados nas regiões Norte, Nordeste e Centro-Oeste. Relator do projeto, o senador Cid Gomes, do PSB do Ceará, destacou a importância dos data centers no dia a dia das pessoas.
29: Com o advento da inteligência artificial, é de que cada vez mais estruturas
16: de bancos de dados sejam necessárias à implantação para que as informações possam estar rápida e prontamente disponíveis para o uso e consumo da população.
28: O projeto que segue para a sanção presidencial ainda prevê que as multas previstas no chamado Estatuto Digital da Criança e do Adolescente sejam direcionadas por 5 anos para o Fundo Nacional para a Criança e o Adolescente.
12: O Senado também aprovou um projeto que cria a Política Nacional de Minerais Críticos e Estratégicos. A proposta estabelece diretrizes para incentivar a pesquisa, a extração, o beneficiamento e a transformação desses minerais no Brasil.
13: A proposta também cria um Conselho Nacional para a Industrialização do Setor. Os minerais são importantes para áreas como tecnologia, transição energética e segurança nacional. A proposta segue para a sanção presidencial.
12: E seguiu para a promulgação a indicação do senador Rodrigo Pacheco, do PSB de Minas Gerais, para o cargo de ministro do Tribunal de Contas da União. O TCU é integrado por 9 ministros, indicados pelo presidente da República, pelo Senado e pela Câmara. O cargo é vitalício. Pacheco vai ocupar a vaga deixada por Bruno Dantas, que renunciou ao cargo na segunda-feira.
13: A medida provisória que acaba com a taxa de 20% sobre compras internacionais de até 50 dólares foi aprovada pela Comissão Mista de Deputados e Senadores.
12: Agora, a MP, também conhecida como Taxa das Blusinhas, segue para a votação nos plenários da Câmara e do Senado. A expectativa é que isso aconteça ainda nesta quarta-feira. Repórter Maurício De Sante.
17: O principal ponto de impasse para aprovar a medida provisória que acaba com a chamada taxa das blusinhas era definir quando seriam avaliados os impactos da medida. O texto põe fim à cobrança de 20% sobre as compras internacionais de até 50 dólares, hoje cerca de R$250. Pelo acordo, a primeira avaliação será feita 3 meses depois que a medida entrar em vigor. Depois, o Ministério da Fazenda fará novas análises a cada 6 meses. O Congresso também vai avaliar os impactos uma vez por ano. A relatora, senadora Leila Barros, do PDT do Distrito Federal, destacou que o governo federal poderá fazer ajustes dependendo do resultado dessas avaliações de impacto.
18: A gente atendeu em parte a maior preocupação do setor, que é a avaliação, dando essa autonomia ao Ministério da Fazenda, a avaliação de 6 em 6 meses e também passar pelo Executivo a avaliação do Congresso Nacional anualmente.
17: Mas o senador Isalci Lucas, do PL do Distrito Federal, acredita que o prazo de avaliação de impacto a cada 6 meses é muito extenso.
19: O que nós queremos é isonomia para o produtor aqui local. Até 6 meses já quebraram as empresas todas. Se o governo fizer essa avaliação que está aqui hoje, ele já vai perceber que é inadmissível o que está acontecendo.
17: O setor produtivo pediu ainda igualdade nas regras tributárias e regulatórias. O acordo prevê critérios para avaliar os efeitos da medida e análises sobre propriedade intelectual e qualidade dos produtos. Ficaram de fora a exigência de uso dos correios para o envio dos itens comprados e a implementação de um cashback para os consumidores. Esses pontos devem ser tratados em uma futura etapa de regulamentação da reforma tributária.
13: E o Senado aprovou o projeto que permite a brasileiros que trabalham em países de língua portuguesa somar períodos de contribuição para se aposentar. O texto agora segue para promulgação.
12: No Brasil, o acordo vale para aposentadorias por idade e invalidez e pensão por morte. Repórter Patrícia Oliveira.
20: O acordo foi assinado por Brasil, Portugal, Cabo Verde, Moçambique e São Tomé e Príncipe. A ideia é evitar que o trabalhador perca contribuições por não ter cumprido o tempo mínimo exigido em apenas um dos países. No Brasil, o acordo vale para aposentadorias por idade, invalidez e pensão por morte. Para o relator da proposta, senador Carlos Viana, do PSD de Minas Gerais, representa um avanço na proteção previdenciária dos trabalhadores brasileiros.
21: Um ponto muito importante na experiência e na vida de brasileiros que optaram por morar no exterior e trabalhar no exterior, já tendo contribuído no Brasil ou estão contribuindo lá fora.
20: O benefício deverá ser concedido de forma proporcional ao período trabalhado em cada país.
13: A Comissão de Constituição e Justiça aprovou o texto base da proposta que insere na Constituição o Sistema Único de Segurança Pública, também conhecida como a PEC da Segurança Pública.
12: O texto amplia as competências federais no combate ao crime organizado, permite a criação de polícias municipais e redefine o papel das forças policiais. Destaques à proposta continuam sob análise da comissão. Depois, o texto seguirá para o plenário. Os detalhes com o repórter Bruno Lourenço.
0: A proposta estrutura o Sistema Único de Segurança Pública e confere à União a competência para estabelecer diretrizes gerais para o setor. O texto permite o policiamento ostensivo de ferrovias e hidrovias federais pela Polícia Rodoviária Federal. Prevê um regime especial mais rigoroso para punir chefes de organizações criminosas e admite a criação de polícias municipais de natureza civil. O relator, senador Rogério Carvalho, do PT de Sergipe, retirou mudanças dos deputados sobre o financiamento da segurança pública com recursos das empresas de apostas, depois de deduzidas as despesas de custeio.
2: Não é conveniente dar garantia constitucional às despesas de custeios das BETs, principalmente quando a metodologia de cálculo pretendida prejudica a destinação de recursos para áreas sociais como educação, segurança pública e esportes.
0: A PEC assegura para o novo modelo de segurança pública receitas vinculadas ao Fundo Nacional de Segurança Pública e ao Fundo Penitenciário Nacional, vedados os contingenciamentos, ou seja, os bloqueios orçamentários.
13: Com edição de Paula Groba e trabalhos técnicos de Eliseu Caires, o Jornal do Senado fica por aqui. Acompanhe agora as notícias da Câmara dos Deputados. Boa noite.
12: Boa noite e até amanhã.
5: Jornal Câmara dos Deputados. Plenário define multa para serviços mal avaliados de hospitais privados.
3: Câmara inclui testes vocacionais nos exames de avaliação da educação.
5: Deputados escolhem senador Rodrigo Pacheco como ministro do TCU.
3: Boa noite. Câmara aprova indicação do senador Rodrigo Pacheco para o TCU. Os detalhes com Ana Raquel Macedo.
8: O plenário da Câmara confirmou, com 404 votos favoráveis e 61 contrários, a indicação do senador Rodrigo Pacheco, do PSB de Minas Gerais, para uma vaga de ministro do Tribunal de Contas da União, no lugar do ex-ministro Bruno Dantas. A indicação já tinha sido aprovada pelo Senado. Rodrigo Pacheco tem 49 anos e foi deputado federal entre 2015 e 2018. Na Câmara, foi presidente da Comissão de Constituição e Justiça. Em 2018, foi eleito senador e presidiu o Senado duas vezes, entre 2021 e 2024. A indicação ao TCU foi apresentada pelo presidente do Senado, Davi Alcolumbre, e outros 19 senadores. Pacheco vai assumir uma das vagas indicadas pelo Congresso Nacional no TCU. O tribunal tem 9 ministros, sendo que o Senado, a Câmara dos Deputados e o Presidente da República podem indicar 3 ministros cada, o que está previsto na Constituição. A proposta de indicação recebeu parecer favorável do relator, deputado Aécio Neves, do PSDB de Minas Gerais.
11: Com uma honra enorme, como conterrâneo do senador Rodrigo Pacheco, mas como admirador da sua história, do seu trabalho, mas sobretudo como homem público, que sabe da sua importância e o quanto ele poderá ajudar o país em momentos de incertezas, como fez num passado muito recente.
8: A maioria dos líderes partidários na Câmara recomendou a aprovação da indicação de Pacheco. Falando pelo governo, o deputado Rogério Correia, do PT de Minas Gerais, destacou a qualidade técnica e política do senador para ocupar uma vaga no TCU.
22: Rodrigo Pacheco foi fundamental para a garantia do processo democrático no Brasil quando presidiu o Senado. Nós realmente corremos um sério risco de um golpe de Estado no Brasil, de um golpe que pudesse quebrar a democracia brasileira. Tanto ele, mas também o presidente Arthur Lira aqui na Câmara foram fundamentais, tanto para reconhecer o resultado das eleições, mas também para firmar uma posição contrária a qualquer tipo de golpe.
8: O presidente da Câmara, Hugo Mota, foi na mesma linha.
23: Não temos dúvida do seu preparo técnico e político para representar o Senado Federal naquela Corte de Contas, fazendo votos que ele possa, assim como em sua passagem pelo Congresso Nacional, ter o mesmo compromisso com a sociedade brasileira com o Congresso Nacional.
8: O Tribunal de Contas da União é o órgão encarregado de fazer o controle externo dos gastos públicos. Ele auxilia o Congresso a fiscalizar o orçamento, analisa a regularidade das contas públicas e tem o poder de multar gestores, mandar devolver dinheiro e declarar inelegíveis os responsáveis por irregularidades. Da Rádio Câmara de Brasília, com informações de Antônio Vital, Ana Raquel Macedo.
1: Justiça. Chico Alencar, do PSOL do Rio de Janeiro, defende o fim do sigilo das investigações sobre o Banco Master. O deputado considera que a divulgação das informações é necessária para esclarecer possíveis relações do banco com integrantes do Judiciário, do Congresso Nacional e do Poder Executivo.
3: Chico Alencar elogia a atuação da Polícia Federal na apuração do caso. Na opinião do parlamentar, o acesso integral às informações pode evitar vazamentos parciais e permitir a identificação de eventuais responsabilidades.
1: Merlon Solano, do PT do Piauí, defende uma investigação ampla sobre as denúncias envolvendo o Banco Master. Ele pede que sejam esclarecidos os fatos relacionados às instituições financeiras e aos recursos públicos mencionados no caso.
3: Merlon Solano diz que é preciso garantir transparência nas apurações, com a responsabilização dos envolvidos, independentemente do cargo que ocupem. Segundo ele, a investigação é importante para preservar a credibilidade do sistema financeiro e das instituições brasileiras.
1: Rodrigo Dazaeli, do PL de Mato Grosso, defende o impeachment do ministro do STF, Alexandre de Moraes, após novos relatórios da Polícia Federal. Para o deputado, os indícios de irregularidades e conflitos de interesse exigem o afastamento imediato do magistrado.
3: Rodrigo Dazaeli também acusa o governo federal de tentar abafar as denúncias para proteger membros do STF. O parlamentar considera que a abertura do processo de impeachment é fundamental para dar uma resposta de transparência à sociedade.
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1: Previdência. A Câmara aprovou um projeto que dobra o período de atividades civis que PMs e bombeiros militares podem usar para ter direito à aposentadoria. O repórter Antônio Vital acompanhou a votação.
10: A Câmara dos Deputados aprovou o projeto que amplia de 5 para 10 anos o tempo de serviço em atividades civis que policiais e bombeiros militares podem averbar para fins de aposentadoria. A proposta também altera as regras relativas ao pagamento de soldo integral para os militares depois de irem para a inatividade. Para receber o pagamento integral, os homens terão que ter 35 anos de contribuição com 25 anos de atividade militar. Já as mulheres terão que ter 32 anos de contribuição e 25 anos de atividade de natureza militar. Hoje, para receber salário integral, os militares têm que ter 35 anos de serviço, com a possibilidade de apenas 5 deles terem sido desempenhados em atividades civis. De acordo com o autor da proposta, deputado Capitão Augusto, do PL de São Paulo, reduzir de 30 para 25 anos o tempo de exercício de atividade de natureza militar e, ao mesmo tempo, permitir o aproveitamento de 10 anos de tempo civil equipara os militares aos policiais federais. O projeto também garante igualdade de acesso entre homens e mulheres e veda restrições ou reservas de vagas sem justificativa técnica.

0: terão que ter critérios universais com prioridade para o mérito pessoal e para os militares mais antigos. O projeto, que amplia de 5 para 10 anos o tempo de serviço em atividades civis que policiais e bombeiros militares podem averbar para fins de aposentadoria, seguiu para análise do Senado. Da Rádio Câmara de Brasília, Antônio Vital.
1: Trabalho.
2: Benedita da Silva, do PT do Rio de Janeiro, defende o fim da escala 6x1 como forma de ampliar o tempo de descanso dos trabalhadores. Ela avalia que a mudança vai melhorar a saúde e a convivência familiar, com reflexos positivos também na produtividade.
3: Benedita da Silva pede que o Senado avance na análise das propostas sobre a redução da jornada de trabalho semanal. Segundo o parlamentar, a maior quantidade de tempo livre também beneficia quem precisa voltar mais cedo para casa ou conciliar o emprego com outras atividades.
2: Bongás, do PT do Rio Grande do Sul, pede o fim da escala 6x1 e a redução da jornada de trabalho de 44 para 40 horas semanais, sem redução de salário. De acordo com o deputado, a mudança vai garantir 2 dias de descanso aos trabalhadores.
3: O parlamentar alega que a redução da jornada vai permitir mais tempo para convivência com a família, estudos, lazer e outras atividades. Bongás também lembra que a Câmara já aprovou a redução para 40 horas e solicita a análise da proposta pelo Senado.
2: Glauber Braga, do PSOL do Rio de Janeiro, apoia o fim da escala de trabalho 6x1, que está prevista para ser analisada pelo Senado. O deputado diz que a mudança tem amplo apoio da população e pode melhorar as condições de trabalho.
3: Glauber Braga também defende a redução da jornada para 40 horas semanais, sem diminuição dos salários. Na visão do parlamentar, a medida garante mais tempo para descanso, convivência familiar e cuidados com a saúde.
2: De acordo com Orlando Silva, do PCdoB de São Paulo, o fim da escala 6x1 é uma conquista viabilizada pela mobilização popular e pelo engajamento do governo. O deputado argumenta que a redução da jornada gera novos postos de trabalho e garante mais qualidade de vida.
3: Segundo Orlando Silva, a medida contrapõe retrocessos trabalhistas vistos em governos liberais e reformas anteriores no Brasil. Para ele, o avanço dessa pauta fortalece a proteção da classe trabalhadora e sinaliza a necessidade de proteger os direitos e a justiça do trabalho.
1: Economia.
2: Adriana Ventura, do Novo de São Paulo, repercute críticas sobre a medida provisória que zera o imposto em compras internacionais de até 50 dólares. Ela afirma que a norma cria tratamento desigual porque o comércio brasileiro continua pagando tributos sobre mercadorias semelhantes.
3: Adriana Ventura ressalta que as entidades empresariais defendem a extensão do benefício a produtos equivalentes vendidos pelo comércio nacional, caso a isenção seja mantida. O documento alerta que a diferença de tributação prejudica principalmente os pequenos varejistas.
2: Para Luiz Carlos Raul, do Podemos do Paraná, os 18 anos de governos do PT representam um fracasso socioeconômico para o país. O deputado argumenta que os indicadores de habitação e educação pioraram no período.
3: Luiz Carlos Raul também destaca o aumento da população em situação de rua e a dependência de programas de transferência de renda. Na avaliação do parlamentar, a gestão atual falhou na criação de empregos e na autonomia dos trabalhadores.
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1: Educação.
2: A Câmara aprovou a inclusão de testes vocacionais no Enem e no Saeb. O repórter Antônio Vital acompanhou a votação.
0: Deputados e deputadas aprovaram um projeto que obriga o Instituto Nacional de Pesquisas Educacionais Anísio Teixeira, o INEP, a incluir testes vocacionais no Enem e no Saeb, o Sistema de Avaliação da Educação Básica. Os alunos que fizerem os dois exames não serão obrigados a responder as questões e o INEP terá que reservar um tempo extra para os candidatos que optarem por fazer os testes. O projeto foi apresentado pelo deputado Nicolas Ferreira, do PL de Minas Gerais, e recebeu parecer favorável do relator, deputado Mendonça Filho, do PL de Pernambuco. De acordo com a proposta, o teste será incluído nos cadernos da prova aplicada no terceiro ano do ensino médio. A justificativa é de que muitos jovens, especialmente os mais pobres, não dispõem de acesso a ferramentas de orientação vocacional, o que os deixa mais expostos a escolhas desinformadas. Entre as diretrizes previstas para a elaboração dos testes vocacionais estão a identificação das áreas de maior afinidade e das aptidões, além do mapeamento de possibilidades de empreendedorismo, de oportunidades profissionais, de cursos técnicos ou de cursos de graduação. Os resultados dos testes de aptidão deverão ser apresentados na forma de

0: relatório e as regras deverão ser revistas no máximo a cada 2 anos, como maneira de atualizar o conteúdo e forma do teste. Para o relator Mendonça Filho, o projeto democratiza o acesso aos testes vocacionais. Já a deputada Soraya Santos, do PL do Rio de Janeiro, disse que é cada vez mais difícil para os jovens decidir que carreira vão seguir.
1: É um direito da criança você poder medir resultados. Então, quando a gente pega e propõe provas para medir o conhecimento, é absolutamente necessário. Segundo, a gente tem que pensar nos testes vocacionais, porque cada vez está mais difícil para os jovens, diante de tanta divisão através das formações, você saber exatamente o que você quer.
0: O projeto que obriga o INEP a incluir testes vocacionais no Enem e no Saeb seguiu para análise do Senado. Da Rádio Câmara de Brasília, Antônio Vital.
2: Agricultura. Luiz Couto, do PT da Paraíba, defende o fortalecimento da agricultura familiar como parte da soberania alimentar do país. O congressista ressalta que o acesso à água como política de segurança hídrica permite que produtores do Nordeste mantenham a produção de alimentos.
3: Luiz Couto reivindica mais investimentos em pesquisa e assistência técnica para apoiar quem vive da terra. O parlamentar também considera necessárias políticas permanentes de convivência com o semiárido, com infraestrutura para facilitar o escoamento da produção.
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2: Saúde. A Câmara aprovou um projeto que prevê multa de até R$500 mil para hospitais privados mal avaliados. O repórter Marcelo Lascher explica a proposta.
5: O plenário da Câmara aprovou o projeto apresentado pelo ex-senador e hoje ministro do Supremo Tribunal Federal, Flávio Dino, que prevê mecanismos de avaliação de hospitais e serviços de saúde privados. A proposta cria o Programa de Avaliação dos Serviços de Saúde, com a previsão de multas que variam de R$5 mil até R$500 mil para instituições privadas que não seguirem determinados padrões de qualidade. De acordo com o projeto, esses padrões de qualidade devem ser definidos pela Agência Nacional de Vigilância Sanitária, a Anvisa. Para isso, serão levados em conta quesitos como a garantia de segurança do paciente, a oferta de atendimento de emergência e o cumprimento de normas da Agência Nacional de Saúde Suplementar, a ANS. Na Câmara, o relator, deputado Márcio Gerri, do PCdoB do Maranhão, deu parecer favorável à proposta já aprovada pelo Senado. Segundo ele, o projeto fortalece os sistemas de fiscalização e avaliação de unidades de saúde já existentes e contribui para o aumento da qualidade de assistência prestada à população. O projeto foi criticado pela deputada Adriana Ventura, do Novo de São Paulo, que apontou intromissão estatal na iniciativa privada.
6: Aqui, intervenção direta, intervenção estatal sobre o sistema privado de saúde. Privado. Tem multas altíssimas nesse projeto, que até R$500 mil. A gente está falando de rede de hospitais privados, laboratórios, consultórios, talvez médicos, clínicas privadas. E assim, simplesmente colocando multas, sanções.
5: O autor da proposta, Flávio Dino, perdeu um filho de 13 anos em 2012 após ser atendido em um hospital particular de Brasília. A justiça considerou que houve falhas e condenou o hospital a pagar uma indenização de R$1.200.000. O caso foi lembrado durante a votação. Para a deputada Maria do Rosário, do PT do Rio Grande do Sul, é dever do Estado fiscalizar os serviços de saúde, inclusive os privados.
7: Porque ainda que seja a iniciativa privada a prestar o serviço de saúde, a qualidade, a segurança na assistência à saúde, mediante o estabelecimento de padrões nacionais, avaliação de serviços, divulgação de resultados e ampliação da transparência e controle sobre a qualidade deste atendimento, tem que ser assegurada pelo Estado.
5: O projeto que prevê mecanismos de avaliação de hospitais e serviços de saúde privados seguiu para a sanção presidencial e já pode virar lei. Da Rádio Câmara de Brasília, com informações de Antônio Vital, Marcelo Larcher.
8: 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Direitos Humanos.
3: Soraya Santos, do PL do Rio de Janeiro, denuncia que a coleta de material para o exame toxicológico de motoristas tem gerado abusos e violência institucional contra as mulheres. A deputada relata casos em que trabalhadoras tiveram partes do cabelo raspadas para a realização do teste.
2: Soraya Santos reforça que a legislação exige apenas a retirada de poucos fios e que o descumprimento das normas fere a dignidade das motoristas. A parlamentar anuncia que a Procuradoria da Mulher vai acionar a justiça e pedir a punição dos órgãos responsáveis pelos excessos. Homenagem.
3: André Figueiredo, do PDT do Ceará, homenageia o ex-ministro do Trabalho, Manuel Dias, que morreu aos 88 anos no dia 22 de agosto. O deputado destaca a trajetória do advogado e político catarinense e sua atuação em defesa da educação em tempo integral e da democracia.
2: Termina agora o Jornal Câmara dos Deputados, produzido pela Rádio Câmara, com trabalhos técnicos de Everson Urani e apresentação de Márcio Aquiles Sardi e José Carlos Andrade. Uma ótima noite para você.
3: A Voz do Brasil volta amanhã. Boa noite.
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10: Quem ainda não se inscreveu no concurso público da saúde do Tocantins tem até o dia 10 de setembro para efetivar a inscrição. O certame oferta mais de 5 mil vagas para cargos de nível médio, técnico e superior. As inscrições são feitas exclusivamente pelo site da Fundação Getúlio Vargas, a FGV. As taxas custam R$ 100 para os cargos de nível médio e técnico e R$ 150 para nível superior. Entre as funções com maior número de vagas estão técnico em enfermagem, enfermeiro e médico. A prova objetiva será aplicada no dia 1º de novembro em 8 municípios do estado, entre eles Palmas, Araguaína, Gurupi e Porto Nacional. O pagamento da taxa de inscrição deve ser feito até 11 de setembro. O edital completo e as inscrições estão disponíveis no site da FGV. Antônio Neves para a Unitins FM.
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1: 1:51.

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0: Olá você, bom dia, agora 5:04.
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0: Muito bem, você, meu amigo, você, minha amiga, 5:05 agora, estamos chegando para mais um programa Alvorecer. Tá na hora do nosso momento de fé, tá na hora de versículo do dia, a inspiração da manhã e ainda a nossa oração da manhã.
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0: Versículo do dia de hoje, no livro de 2 Reis, capítulo 20, versículo 5. Abra a sua Bíblia.

0: Esse versículo diz: volte e diga a Ezequias, líder do meu povo, assim diz o Senhor, o Deus do seu antepassado Davi: ouvi a sua oração e vi as suas lágrimas, eu o curarei.
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0: Meu amigo, minha amiga, a doença nos deixa pequenos. O corpo que antes obedecia, agora pesa, dói, resiste. Deitados numa cama, sentimos o medo de não sabermos o que vem a seguir. E às vezes a única coisa que sobra é o choro, porque as palavras não alcançam o tamanho da aflição. Foi assim com Ezequias. O profeta Isaías chegou anunciando a ele que ele ia morrer daquela doença. Ezequias virou o rosto para a parede e chorou diante de Deus. Sim, sem discurso bonito, só lágrimas e uma oração curta, lembrando sua fidelidade. E antes mesmo de Isaías sair do palácio, Deus já tinha respondido: ouvi a sua oração, vi as suas lágrimas. Olha, Deus não precisou de uma oração eloquente para se mover. Ele viu o que Ezequias nem conseguiu colocar em palavras. Isso mostra que Deus não fica diante das fragilidades físicas, que se aproxima justamente onde a força humana acaba. Você pode estar enfrentando uma doença, um exame que assusta, um corpo que já não responde como antes. Nem sempre a cura chega do jeito ou na hora que esperamos. E isso também faz parte de uma fé honesta. Mas a promessa deste texto continua verdadeira. Suas lágrimas não passam despercebidas por Deus, mesmo quando você não tem forças para orar direito. Portanto, meu amigo e minha amiga, entregue sua fragilidade a Deus. Não esconda o choro na sua oração hoje. Leve exatamente como está. Se não tem forças para orar longamente, diga poucas palavras honestas, como fez Ezequias. Peça alguém de confiança para orar com você ou por você esta semana. Agradeça por um sinal concreto de cuidado de Deus, mesmo pequeno em meio à doença. Descanse sabendo que Deus vê o que você não consegue expressar em palavras. Acredite nisso, meu amigo. Acredite nisso, minha amiga. Deus está sempre presente comigo e com você. Seja na doença, na cura, Deus está sempre presente em nossas vidas. Isso é o suficiente. Agora são 5:09. Feche os seus olhos agora e vamos falar com Deus.
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Do e amado Deus, bom dia, Senhor. Bom dia ao Espírito Santo de Deus. Bom dia ao nosso Salvador Jesus Cristo. Pai amado, mais uma vez, graças à sua bondade e à sua misericórdia, nós estamos aqui mais uma vez neste novo dia. Hoje é uma quinta-feira, dia 3 de setembro do ano de 2026. Muito obrigado, Pai amado, pela oportunidade de estar aqui mais uma vez, através da nossa oração, através do nosso momento de fé. Estamos nos ligando com o Senhor através da oração. A oração, ela nos conecta com o Senhor, meu Deus. Nós somos gratos, Pai, por essa bondade, por essa misericórdia, que é a vida que todos os dias o Senhor está nos proporcionando. Muito obrigado, Pai amado, Pai querido, pela mensagem de hoje, falando sobre Ezequias, sobre a sua fé, mesmo com poucas palavras em oração, mas com muitas lágrimas. O Senhor ouviu aquelas lágrimas, não o que ele falava, mas sim o que ele sentia, o seu coração, as suas lágrimas. E muitas vezes é assim. Muitas vezes é assim que o Senhor aproxima dos seus filhos, trazendo a cura, a restauração. Muitas vezes pessoas em luto, agora em choro, em prantos, mas o Senhor está ali abraçado, e nós pedimos, ó Deus, que o Senhor esteja do lado dessas pessoas que agora passam por momentos difíceis, seja ela de saúde, seja ela de luto. Hoje em especial eu quero colocar em minha oração a nossa querida coordenadora, a Serleide, que perdeu sua mamãe, a dona Odete, descansou no Senhor. Nós queremos agora, Deus, pedir ao Senhor, o Senhor traga paz, traga força, tranquilidade ao coração da nossa querida amiga Serleide e de toda a sua família. O Senhor abrace de uma forma especial, dando a eles o conforto, o consolo. Nós sabemos que não é fácil, ó Deus, passar por um momento tão doloroso, mas assim que tem que ser. A tua palavra falou que assim seria todas as pessoas, enquanto teu filho amado Jesus não retornar a essa terra. Um dia as pessoas irão partir, as pessoas irão descansar, aguardando a volta do Senhor. Nós queremos pedir, ó Deus, abençoe agora aquela família, dê força para cada uma das pessoas que agora estão em luto. Muito obrigado, Pai amado, Pai querido, pela oportunidade de poder falar com o Senhor mais uma vez através da nossa oração da manhã. Nos abençoe e nos conceda um dia de paz, nos conceda um dia de força, de perseverança, que as fraquezas não sejam mais fortes do que a tua proteção e as tuas bênçãos. Muito obrigado, Pai amado, Pai querido, é a nossa humilde oração que nós pedimos e agradecemos, ó Deus, em nome do seu filho amado Jesus. Amém, Senhor. Amém.

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3: Bem, muito bem, pessoal, estamos de volta, excelente manhã para você, agora sim, vamos para cima, né? Abertura oficial do nosso programa ao

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1: Oi, Lavieira, bom dia.
2: Olá, você. Bom dia.
3: Oi, bom dia.
2: Acorda, Brasil. Olha a hora, gente, olha a hora. 5:20, 5:20 agora. Começou o nosso programa. Já estamos juntos mais uma vez, eu, você e a Unitins.
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2: É a nossa Unitins. Então, ó, tá na hora, meu compadre, tá na hora, minha comadre. Bora.
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2: É desse jeitinho, tá na hora. Bora pra cima, né, pra mais um dia, graças ao nosso bom Deus. Uma ótima quinta-feira pra você, meu amigo, pra você, minha amiga, que acompanha a nossa programação, você que acorda cedo, né? Se liga na nossa Unitins, a mais ouvida do Tocantins. A gente agradece demais pela sua audiência e a sua companhia. Vamos lá então, ô doidinho, bora meu filho, acordar o povo, tá na hora.
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2: Muito bem. Tá aí acordando todo mundo, despertando você bem cedinho. Aqui na nossa Unitins, a mais ouvida do Tocantins, você que já está aí, ó, de pé, você que já está preparando, talvez, aquele cafezinho especial para começar bem a quinta-feira, né? Então, bora lá para mais um dia especial, não é isso? Dá bom dia, Zé.
6: Bom dia.
2: Isso.
6: Bom dia.
2: Cadê você, Joãozinho?
6: Bom dia.
2: Eita, coisa boa. Mariazinha.
7: Bom dia.
2: Felicidades pra você, meu amigo, você, minha amiga, que acorda cedo, você que se liga na nossa programação. Obrigado, viu? Pelo carinho da sua audiência, da sua companhia aqui na nossa Unitins. Seja muito bem-vindo, bem-vinda, bom dia. Aos meus amigos de plantão, né? Viraram a noite trabalhando aí, a gente quer abraçar você, sabia? É parabenizar pelo seu trabalho, dizer que você é muito importante aí para nossa sociedade. Os meus amigos médicos, as médicas, enfermeiros, enfermeiras, aquele abraço, bom dia. Meus amigos vigilantes, né? Os guardas noturnos também, um abraço, parabéns aí pelo trabalho. Ao pessoal da Segurança Pública Municipal, Estadual e Federal, ó. Bom dia, felicidades. Aos meus amigos na lida, já na tirada de leite, um abração, todos no curral, já tirando leite, trabalhadores rurais também, abração para todo mundo. Meus amigos padeiros e padeiras, confeiteiros e confeiteiras, as minhas amigas boleiras também, né? Aquele abraço, bom dia. Aos vendedores de lanches também, bom dia para todo mundo que já está despertado. Aos trabalhadores nos frigoríficos também, aquele abraço, bom dia. Aos caminhoneiros já com a gente, acompanhando aí na rodagem, na estrada, boa viagem, bom trabalho. Aos frentistas também, já abastecendo os veículos aí nos postos de combustíveis, aquele abraço, bom dia. Aos motoristas de ônibus, de coletivo, motoristas também, aí os taxistas, mototaxistas, motoristas de aplicativos e motorubers, bom dia. Aos meus amigos da construção civil, a todos da construção civil, em geral, aquele abraço. Pra você, ó, bom dia.
1: Quinta-feira.
2: É, Mariazinha, quinta-feira boa, dia 3, não é isso, ô, minha amiga rainha? Dia 3 de setembro?
8: É, claro.
2: É, dia 3 de setembro, hoje é dia do biólogo, viu, gente? É dia do biólogo também, hoje é dia nacional do Guarda Civil, né? Dia nacional do Guarda Civil, dia 3 de setembro. Ó, já manda ver, viu? Manda sua mensagem pra cá. Eu já estou te esperando, o nosso WhatsApp é 63 99 15 62 34, tá bom? Vou trazer a primeirinha e daqui a pouquinho a gente já atende você no nosso WhatsApp. Bora!
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0: isso aí, vamos que vamos, começamos o nosso programa Alvorecer, Sérgio Reis e Daniel Peão. Foi a nossa primeirinha desta manhã de quinta-feira, agradecendo você pela audiência, pela companhia da nossa Nitins, pra você, muito obrigado, né? E um bom dia especial, ó.
1: Bom dia!
0: Cafezinho pra você também que acorda cedo, ouvindo a nossa programação da nossa Nitins, a mais ouvida do Tocantins. Bom, deixa eu trazer aqui as primeiras mensagens de hoje. Meu amigo Wesley Amaral tá comigo aqui. Grande Wesley Amaral. Fala, meu querido. Bom dia, bom dia, bom dia.
2: Muito bom dia, Leveira. Bom dia a todos os ouvintes da Rádio Nitins FM. Aqui quem fala sou eu, Wesley Amaral. E aí, tudo bem, Leveira?
0: Tudo bem, querido. E você, como é que tá?
2: Comigo também está tudo bem, graças a Deus,
0: meu irmão. Graças a Deus.
2: Leveira, você pode tocar aí pra nós a música de Chitãozinho Chororó, participação Roupa Nova, o Fio da Solidão, fez pra
0: na
2: você
0: hora.
2: Pra todos que estão vindo essa programação, te desejo uma excelente quinta-feira, quinto, meu amigo.
0: Isso,
2: forte
0: meu
2: abraço, tudo de bom, até amanhã a partir das 5 da manhã e cafezinho pra nós, Leveira.
0: Aí ó, cafezinho pra você, obrigado Wesley, tudo de bom, querido, felicidades, viu? Uma quinta-feira abençoada. Fala, Vilonei, bom dia, querido.
3: Bom dia, bom dia, bom dia, bom dia, meu amigo Léo Vieira. Vilonei da Guatinga, Tocantins, sintonizar aqui agora, Léo. Nada louco, minha bichinha, Maiara de Abreu. Carla Morena, cuidando da bebê Serena. Deus e Mar, Jota Júnior, Pepe do Rádio. Léo Vieira, que é você, Tina Santos, pra toda aí da rádio. Uma boa quinta-feira, Deus abençoe nós todos. Vamos junto, meu rei.
0: Valeu, valeu, querido. Abração pra você também. Felicidades aí, tudo de bom. Obrigado pela companhia, pela audiência, tá bom? Agora são 5:30, 5:30. Nós vamos fazer um intervalo rapidinho. Quando a gente voltar do intervalo, já voltamos tocando aí o Frio da Solidão pro meu amigo Wesley Amaral, tá bom? Intervalo rápido, voltamos já já.

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0: programa.
1: Javier,
0: oi.
1: O café tá pronto?
0: Tá prontinho.
1: Eu quero meu café, hein?
0: E é um cafezinho, tá aqui, ó. Tá aí, cafezinho Alvorecer pra você, Mariazinha, e pra todo mundo, né, Rainha?
2: É.
0: Pra claro. Quem tá ouvindo aqui o nosso programa Alvorecer, sinta-se servido, ó. Cafezinho pra todo mundo que acompanha a nossa Unitins, a mais ouvida do Tocantins.
3: Bom dia!
0: Gente, olha, o preço do arroz em casca subiu durante todo o mês de agosto no Rio Grande do Sul. Olha, segundo a CPEA, a média mensal atingiu o maior valor nominal desde abril de 2025. Olha, a alta foi puxada pela menor oferta do produto e pela dificuldade das indústrias em comprar, né, os volumes necessários para recompor os estoques. Olha, com menos arroz disponível, os compradores aumentaram as propostas enquanto os produtores mantiveram os preços pedidos, tá? Olha, mesmo com alguma melhora na oferta no final deste mês, do mês de agosto, aliás, né, os valores não recuaram. A demanda internacional, principalmente nas regiões próximas ao porto, né, do Rio Grande, também ajudou a sustentar as cotações. Tá vendo? Pois é, e o cenário, né, portanto, terminou agosto com arroz em casca valorizado e com os preços sustentados pela oferta mais restrita e pela procura extrema. Aliás, e pela procura externa, tá? Então tá aí a informação. Espero que esse aumento aí não venha surtir efeito nos supermercados, né? Tomara que mantenha aí o preço no supermercado, se puder, quando melhorar aí o estoque, que possa até diminuir, abaixar um pouquinho mais o preço do arroz também, né? Não podemos reclamar que não tá tão ruim, né? O preço do arroz, se você for analisar, comparar com alguns anos atrás aí, você vai ver que o preço do arroz está num preço muito legal. A gente encontra arroz tipo 1 num preço muito, muito em conta aqui no Brasil, né? Em Palmas é desse jeito. A gente já vê que a gente encontra aí um arroz com preço bem mais em conta. Não podemos reclamar. Tem outras coisas aí que o preço já tá mais salgado, né? Por exemplo, a carne, né? A carne eu tenho percebido que não tem aumentado assim todo dia, mas que o preço, né, tem se mantido aí um preço alto, né? Um preço alto que poderia baixar um pouquinho mais o preço da carne e outros produtos aí da cesta básica, né? Bom, gente, agora são 5:41, 5:41. Olha, hoje nós vamos adiantar as previsões para os signos, tá? Nós vamos dar adiantadinha porque tá ficando apertado depois do horário eleitoral, né? Tá ficando apertado pra gente fazer as previsões dos signos. Então, a primeira rodada de signos, né? Nós vamos fazer antes das 6 horas hoje, tá bom? Combinado? Deixa eu trazer aqui mais recadinhos, mais mensagens no nosso WhatsApp da sua Unitins. Manda a sua mensagem 63991562-34 para você falar com a gente aqui no programa Alvorecer, mandar o seu alô e pedir a sua música, tá bom? Meu amigo Deusvaldo, direto do Estadão de Goiás, está dizendo bom dia, meu amigo Léo Vieira, gostaria de ouvir Gino e Geno, Esquina da Saudade. Olha aí, vamos procurar sua moda já já, tá bom, meu querido? Abração para você, obrigado pelo carinho da audiência, da companhia, nosso amigo Deusvaldo, direto do Estadão de Goiás, também curtindo o programa Alvorecer, feito para você. Já já a gente manda sua moda. Eu tô brigando aqui com esse mouse aqui, que sempre me dá um trabalho daqueles, viu? Ô, Otacílio, bom dia, meu querido.
4: Bom dia,
0: meu querido. E aí, bom?
4: Essa turminha toda pra... É vindo Santo Antônio, Marinho dos Gatos.
0: E quem mais?
4: Todo esse burrão, Maria Carneiro.
0: Carneirinha.
4: Solani, Jojo.
0: Isso. Quem mais?
4: E pra todo esse burrão. E a música com as gargantas de ouro. Amigo.
0: Muito bem.
4: Todo esse povo bom.
0: Valeu, meu querido. Abração pra você. Tudo de bom, viu? Rainha Gilma tá aqui também, tá dizendo bom dia, Leozinho. Olha, eu quero pedir uma música com Mato Grosso e Matias, Na Hora do Adeus. Quero oferecer pra todos da galera da animação e também pra você. Obrigado, meu querido. Abração pra minha amiga Rainha. O Radinho ligado, curtindo aí o nosso programa, né, Rainha? Um abraço, viu, querida? Você...

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12: Muito bem, estamos de volta. Excelente manhã pra você. Bora pra cima, quintou, hein?
13: De 21 de março a 20 de abril.
12: Muito bem, olha, hoje você está com a comunicação em alta. Sua facilidade para conversar e convencer pode abrir portas, principalmente à tarde. Olha, no amor, uma boa conversa pode virar paquera e deixar o clima mais leve, tá bom? Atenção para os números da sorte hoje: 11, 43 e 52. E a sua cor para o dia de hoje é lilás.
13: Atenção, Touro, de 21 de abril a 20 de maio.
12: Olha, é um bom momento para rever seus planos profissionais e pensar nos próximos passos, tá? Olha, pode aparecer uma oportunidade de ganhar um dinheiro, mas cuidado para não gastar por impulso. Olha, no amor o clima fica mais tranquilo, mas você precisa se sentir seguro para abrir o coração. Os números da sorte para hoje são 04, 40 e 42 e a cor é azul claro.
13: E agora, os astros falam para você que é de Gêmeos, de 21 de maio a 20 de junho.
12: Muito bem, atenção, Gêmeos, olha, sua mente está a mil e a criatividade está forte. Uma ideia diferente pode trazer uma boa oportunidade. Já no amor, você está cheio de charme e conversas boas, né? Podendo conquistar alguém com facilidade, ok? Os números da sorte para hoje: 14, 51 e 60, e a sua cor é bege.

Amigo, se me permite, eu gostaria de saber se quando a gente ama mesmo pra valer.

0: Léo, deixa eu te falar, você não toca o Milionário Zé Rico aí não, na rádio?
1: Acabou de tocar, meu amigo, essa daí que você ouviu agora, Milionário Zé Rico, amigo. E essa daí foi pro meu amigo, Otacílio Perigosão da 2.
2: O quê? Não acredito.
1: É, Dom Maria, foi pra ele, Otacílio, bração, bração, meu querido, pra você, viu? Obrigado pelo carinho da audiência, da companhia, cafezinho pra você, Otacílio, cafezinho pra você também, meu querido, um abraço, viu? Um abração agora, 5:53, 5:53. Pra você acordando com a gente, você já indo para o seu trabalho, obrigado, viu, pela sua audiência e a sua companhia aqui no nosso programa Alvorecer. Manda a sua mensagem. Tô te esperando por aqui. 6399156234. Deixa eu ver quem tá com a gente, quem tá por aqui. Valdinei está aqui. Bom dia, meu querido.
3: Olá, bom dia.
1: Bom dia,
3: isso,
1: meu amigo.
3: Alvorecer da manhã, apresentado Léo Vieira.
1: Isso, oh, isso mesmo. Opa, meu querido.
3: Gostaria de ver o modão aí.
1: Qual é?
3: É Zezé de Camargo Luciano, Meu País.
1: Meu País.
3: Esse modão vai expressar para todos os ouvintes do Alvorecer da manhã.
1: Certo,
3: vai para todos que estão com o seu radinho ligado, ouvindo Alvorecer da manhã. Bom dia, papai do céu, posso abençoar a nós todos.
1: Amém, meu querido.
3: Valdinês,
1: bração, bração pra você. Quem mandou mensagem pra gente também foi ele, Sebastião Pereira. Tá aqui, Dom Maria, o homem mandou mensagem pra gente, não gravou áudio, mas mandou uma mensagem de bom dia. Tá dizendo pra hoje que sejam infinitas as bênçãos de Deus sobre nós. Amém. Bom dia especial pra ele, Sebastião Pereira. Gente boa, gente finíssima, com radinho ligado, curtindo a programação, né, Sebastião? Um abração, querido, tudo de bom. Zé Raimundo Tavares, Aparecida do Rio Negro, tá dizendo, quero mandar um bom dia especial para os palmeirenses, né? Deixou o Mengão encostar, é verdade, meu amigo. Mengão agora, se eu não me engano, a diferença é só de um ponto, é isso, Rainha?
2: É, claro.
1: Só de um ponto no Brasileirão, que coisa. Aliás, o Flamengo também vacilou, né? Porque se o Flamengo tivesse ganhado os jogos aí que perdeu, né, recentemente, já teria até passado o Palmeiras, né? Vacilou também pro Flamengo, mas agora encostou de vez, né? Encostou de vez, tá igual esse vídeo aqui mesmo, viu, meu amigo José Raimundo? Tá igual esse vídeo, agora encostou de vez, né? Só não passou ainda, mas encostou. Abraço, meu querido, tudo de bom, tá? Ô, Valeriano, bom dia, meu querido.
4: Bom dia,
1: meu amigo.
4: Minha música com Paulo e Paulinho, Malu?
1: Aqui, vai música, ouvir.
4: Luzeni, vai com Dona Irani, Dona Rita de Graça, Mariana Corró,
1: certo.
4: Dona Zilda, Dona Divina, Dona Rosa Batista, Sobe Desce, Malvina, Gilivan, e Galão da Serão, Manuel Martins, fazendo o Dá, Alvaro Josa, Santa Teresa, Carlão, a Menina das Armas, Rondinei, Rael Júnior, Jânio Silva, Isabel, que eu disse lá em Silva Nova, e toda a galerinha da animação de Alzeiro.
1: Bem, valeu, meu querido. Bom dia pra você também, um abraço, obrigado, nosso amigo Valeriano de Porto Nacional, vai ouvir já o de Paulo e Paulino Malu, tá bom? Rony!
5: Bom dia, Léo Vieira.
1: Bom dia, meu amigo.
5: Tô aqui ligado no seu programa.
1: Obrigado, querido.
5: Gostaria de ouvir a música aí com Gini Geno, Sina.
1: Sina do Gini Geno, vai ouvir já, tá bom? Abração pra você também, obrigado pelo carinho da audiência da companhia. Deixa eu tocar a moda da Rainha. Rainha, foi você, Rainha, que pediu na hora do adeus?
2: É, claro.
1: Então vai ouvir agora, bora.

0: aqui no Tocantins é uma manifestação religiosa tradicional, realizada desde 1979, reunindo fiéis em um momento de fé, devoção e preservação da cultura religiosa do município, atraindo romeiros para momentos de oração, missas, procissões e agradecimento pelas graças alcançadas. Um diferencial dessa romaria é a subida do Morro do Bonfim, onde está localizado o santuário dedicado ao Senhor do Bonfim. O percurso representa um ato de fé e entrega dos romeiros, que realizam a caminhada como forma de pagamento de promessas, agradecimento e renovação de votos espirituais. Além de Tabocão, Araguacema também festeja a Romaria do Bonfim e a maior concentração acontece em Natividade, onde o festejo é celebrado desde 1950 e reúne pagadores de promessas do país inteiro.
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0: Vamos lá, meu amigo, minha amiga, 6:09 agora está no ar a nossa motivação para um dia melhor. O título, Quando o Coração Sabe Para Onde Vai. Livro de João, capítulo 14, versículo 2. Lá diz assim, olha, na casa de meu pai há muitas moradas. Se assim não fosse, teria dito, pois vou preparar-vos lugar. Olha, meu amigo, minha amiga, talvez aquilo que você mais espera ainda não aconteceu, porque Deus está preparando algo maior do que você consegue imaginar. Existem sonhos que não cabem nesta vida, porque nasceram dentro de um coração que aprendeu a esperar em Deus. Talvez hoje você esteja cansado, sentindo saudade de alguém, ou enfrentando lutas que ninguém consegue enxergar. Mas a esperança nos lembra que esta caminhada não termina aqui. Abraão também precisou aprender a confiar quando Deus o chamou para sair da sua terra sem mostrar todos os detalhes do caminho. Ele não sabia exatamente o que encontraria pela frente, mas decidiu acreditar naquele que havia feito a promessa. E é assim que é a fé. Nem sempre Deus mostra o caminho inteiro, mas nos dá luz suficiente para dar o próximo passo. Por isso, não deixe as dificuldades de hoje roubarem a esperança pelo que Deus ainda pode fazer amanhã. Continue acreditando, continue caminhando e mantenha o coração preparado para aquilo que Deus está realizando. Olha, entregue este novo dia nas mãos do Senhor e peça forças para permanecer firme, mesmo quando os olhos ainda não conseguem enxergar a resposta. Olha, que a saudade se transforme em esperança, que as lágrimas deem lugar à alegria e que a fé seja maior que qualquer medo. E enquanto esperamos pelo nosso verdadeiro lar, que cada dia aqui seja vivido com amor, propósito e confiança em Deus. E a nossa frase para finalizar essa mensagem: quem espera em Deus nunca espera em vão. Eu gosto sempre de repetir, né? Quem espera em Deus nunca espera em vão. Art Trio vão cantar uma linda canção que se chama Volta Pra Mim. A letra é maravilhosa. Vamos meditar nessa canção. Bom dia pra você, meu amigo. Bom dia, minha amiga.
1: Sim.

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0: gente, olha a hora. 6:20, 6:20 agora. Já estamos de volta com seu programa Alvorecer na sua. Bom também.
1: Hoje é
0: não, menino.
1: Não,
0: calma, rapazinho. Calma aí, tá apressadinho, rapaz. Menina apressada, hein, rainha? Meu Deus do céu. Rapaz, menina apressadinho. Hoje é quinta-feira ainda, menino. Amanhã que é sexta, viu? Amanhã é sexta-feira. Gente, alguém já tomou um cafezinho aqui com a gente? Não? Então aqui, ó. Pra quem acabou de ligar o rádio, acabou de se conectar na internet, obrigado aí pela sua audiência, a sua companhia. Deixa eu trazer mais algumas mensagens aqui do nosso 63 99 15 62 34. A Mandinha tá aqui com a gente, tá dizendo bom dia, Léo. Tô aqui fazendo meu cardio e te ouvindo, viu? Manda alô especial pro meu pai que está tirando leite essa hora. Seu Valdo, né? Seu Valdo, olha aí, um abração pro seu Valdo na lida, né? Seu Valdo já tirando leite, maravilha. Seu Valdo, abração pro senhor, obrigado, Amanda, pela mensagem. Bom cardio aí pra você, melhor hora, viu, pra fazer o cardio. Essa hora aí, 5, 6 horas, o tempo ainda tá gostoso, né? O clima ainda tá agradável, né, minha amiga? Um abração pra você também, tudo de bom, tá bom? Minha amiga Ivanilde Lobo tá dizendo bom dia, meu amigo Léo Vieira, tenha uma excelente quinta-feira abençoada pra todos nós. Amém, minha querida, bom dia. Boa quinta-feira pra você, pro Juraci, para todos que estão aí ouvindo a programação, obrigado pela audiência, tudo de bom, viu? A minha amiga Ivonete tá aqui também, bom dia, bom dia, bom dia.
2: Bom dia, Léo Vieira, que Deus abençoe você, essa ótima quinta-feira,
0: que
2: reflexão linda, maravilhosa.
0: Que legal, né? Que bom.
2: Seu Branco Cardanato,
0: isso.
2: Seu Edmar Dona Helena, Pedro Henrique, maravilha, da Locadora Brasil, o Dreamers Eliette, Dina Cabeleireira, Mardugla Silva, Negão do Boteco, minha netinha Alixa, Raimundo do Bolo, minha mãe Carmozina, Sobe 10 Família, Maria Carneiro, Maria Nogueira, Zé do Arame, Cabelinho Vermelho, seu Francisco e Dona Maria na Vila Grotins, seu Orlando na Grotins, Neto, Dona Neto na Vila Grotins, o Thomas Iracema na Vila Grotins, Dona Nazaré, mas seu Raimundo na Vila Grotins, que é o 20 número 1, Léo.
0: Que legal,
2: grande abraço,
0: minha amiga.
2: Partiu trabalho, eu tô atrasado.
0: Um abraço, show, querida, bom trabalho, bom trabalho. Era 6:11 quando ela mandou a mensagem aqui pra gente. Abração pra minha amiga Ivonete, gente boa, gente fina. Otílio, tudo bem, querido? Bom dia.
3: Meu amigo Léo Vieira.
0: Opa.
3: Bom dia, meu
0: amigo. Bom dia, meu amigo.
3: Que Deus te abençoe, que Deus te dê muita saúde pra você.
0: Amém, querido.
3: Meu amigo, eu te peço que você dê uns parabéns pra minha esposa,
0: Suelen. Qual o nome? Suelen.
3: E dê uns parabéns pra minha esposa, Sureia.
0: Ah, é Soraya, Soraya. E... muito bem.
3: Ah. Pelos meus filhos que também desejam uma felicidade pra ela, que é o Matheus.
0: Isso.
3: Marcos.
0: Legal.
3: A Daniele. A Flávia e a Milena. E pela mãe dela, Aparecida, e pelo irmão dela, que chama Nestor. Tá bom? E te agradeço.
0: Ok, meu querido.
3: De coração.
0: Um abração, abração pra você.
3: Quinta-feira pra você.
0: Obrigado, Otílio. Parabéns pra Soraya, né? Muitos anos de vida, muita saúde, muita paz pra ela. Papai do céu, conceda muitos e muitos anos de vida pra ela. Tá bom, meu querido? Abração, tudo de bom. Marcelena, tudo bem, minha amiga? Bom dia.
4: Bom dia, com alegria, Léozinho Vieira. Amanheceu, quinta-feira boa pra você, pros seus ouvintes. Eu tô ouvindo, tô ligada. Vou fritar café agora, mas se você quiser mandar um cafezinho pra mim também, eu já aceito, viu? Vou pedir música de Paulo e Paulino, Cai, Sereno Cai, e vou mandar pra todo mundo lá do Grupo Alvorecer no Coração Sertanejo, pra galera do Flamengo em peso, que é quase o Brasil inteiro, né, Leozinho Vieira? E vou mandar também pra Ivone, em Brejinho de Nazaré, pra minha querida Evinha, minha comarrita, Rita Abreu, e pra todo mundo que tá ouvindo seu programa. Ah, e pra você, Leozinho, ó, é cheiro e queijo.
0: Obrigado, querida, pra você também, obrigado, viu? Um abração, tudo de bom, obrigado pelo carinho da audiência, da companhia. A Ivanilde tá mandando abraço pra você também, viu? Ivanilde Lobo tá dizendo abraço pra Marcelena. Muito bem, muito bem. Valeu, um abração, Marcelena, um abraço pra Ivanilde Lobo, tudo de bom, felicidades. Agora, 6:24, vem aí as previsões para os signos, tá na hora.
5: Alô, alô, você que é de Câncer, de 21 de junho a 21 de julho.
0: Olha, hoje é dia de pensar, reorganizar os planos e prestar atenção nas oportunidades que aparecem, tá? Pode surgir algo positivo no trabalho ou no dinheiro. Já no amor, sentimentos guardados podem ficar mais fortes, principalmente à tarde, viu? Os números da sorte para hoje são 32, 49 e 59. A cor para o dia de hoje é preto.
5: Atenção, leoninos! Chegou a hora do seu horóscopo, de 22 de julho a 22 de agosto.
0: Muito bem, olha, trabalhar em equipe e fazer novos contatos pode trazer ótimos resultados, viu, leonino? Leonina, você também pode receber uma ajuda inesperada. No amor, o seu charme está em alta e uma amizade pode até virar romance, tá? Os números da sorte para hoje: 15. 35, número 59, a cor para o dia de hoje é branco.
5: Atenção, virginiano e virginiana, de 23 de agosto a 22 de setembro.
0: Olha, você estará em evidência e com bastante disposição para resolver pendências e colocar as coisas em ordem. Olha, uma ideia nova ou mudança inesperada pode trazer bons resultados. No amor, tente ser menos exigente e deixe as coisas acontecerem naturalmente, tá bom? Os números da sorte para hoje são 27, 39 e número 45, e a cor para o dia de hoje é azul.

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7: Tudo bem, tudo certo, pessoal. Estamos de volta. Excelente manhã para você. Obrigado pela sua audiência, a sua companhia aqui na nossa Unitins. Para você, aquele abraço. Quinta-feira chega.

0: gente, olha a hora, 6:34, 6:34 agora, para você ligado aqui na nossa Unitins, aquele abraço.
1: Acorda, crianças, tá na hora de ir pra escola.
0: Isso, criançada, vambora, vambora, vambora, porque tá na hora, hein, tá na hora. Titio Léo tá informando a hora para você, agora 6:35, vamos lá. Para mais um dia, quinta-feira, aliás, o final de semana tá quase chegando e na semana que vem, feriado, hein, galera? É, semana que vem, feriado aí, a criançada, se eu não me engano, serão 2 dias, né? 2 dias, segunda e terça-feira, provavelmente as crianças retornam às aulas aí na quarta-feira da semana que vem. Olha que coisa boa, hein, criançada? É, que coisa boa! Bom demais ter toda essa galera, toda essa criançada fazendo parte aqui da nossa Unitins, fazendo parte da programação do nosso Alvorecer. Criançada que acorda cedo e já vai ouvindo o titio Léo aí informando a hora o tempo todo, servindo um cafezinho pra todo mundo, né? Né, Estelinha?
2: Eu já tomou café.
0: Tô tomando café, Estelinha, com o povo aqui, tomando um cafezinho todo dia cedo, viu? Tomando um cafezinho com essa galera que é massa, essa galera que ouve o nosso programa Alvorecer, viu? Viu, Estelinha? Aqui, ó, pra você, ó, golinho de café do titio Léo aqui no programa Alvorecer. Pronto, tá servido o nosso cafezinho pra criançada, viu, gente? Criança que gosta de café tem que ser só uma besteirinha, viu? Só, eu tô seguindo aqui o livro, né, do seu Djalma lá de Miracema, lembro muito bem quando ele falava nesse programa Alvorecer, falou, Léo, a criança... É, ela não pode tomar muito café, né? Mas deve tomar um golinho, né? Uma coisinha só pra abrir a mente, né? Ele falava que abria a mente da criança, viu? Se tomar um golinho de café dá pra... Pouquinho, né? Pouquinho dá pra abrir a mente aí, principalmente a criançada que estuda. Será que é verdade, Raí, ou não?
3: É claro.
0: Ah, muito bem, tá aí. Muito bem, valeu, Raí. Super abraço. Então bora, gente. Bora, bora, bora. Agora 6:36, 6:36. Olha, gente, a comunidade quilombola Mumbuca, em Mateiros, no Jalapão, realiza de 11 a 13 de setembro a Festa da Colheita. Isso mesmo, viu? O evento celebra a cultura do capim dourado, principalmente matéria-prima do artesanato, aliás, a principal matéria-prima do artesanato produzido na comunidade. A programação reúne moradores, artesãos, empreendedores e visitantes, né, com atividades voltadas à valorização da cultura, do artesanato e do turismo. A iniciativa também busca ampliar a geração de renda para as famílias da comunidade, especialmente para as mulheres que mantêm as técnicas tradicionais da produção. A colheita também tem relação com a preservação do capim dourado. Né? O manejo correto da planta ajuda a garantir sua reprodução e a continuidade dessa atividade no Jalapão, viu? A festa é realizada pela Associação dos Artesãos do Mumbuca, com parceria do Sebrae Tocantins e da Energisa, além, né, do apoio da Prefeitura de Mateiros. Tá aí, gente, ó, bom demais então, do dia 11 ao dia 13 de setembro, a festa da colheita do capim dourado. Que maravilha, né? Maravilha, bom demais. Agora são 6:38, 6:38. Deixa eu trazer mais algumas mensagens aqui no nosso WhatsApp 63 99 15 62 34. Deixa eu falar com o Francisco. Alô, Francisco, bom dia, querido.
4: Bom dia, meu amigo Léo Vieira.
0: Bom dia.
4: Um dia abençoado pra nós, meu irmão.
0: Amém, meu querido.
4: Pra nós, que Deus nos abençoe, nos dê muita paz e saúde.
0: Isso.
4: Léo Vieira, passa pra nós aí, eu acho que o nome da música é...
0: Qual é?
4: Vida na Roça, eu acho que é Vida na Roça. O nome
0: Vida
4: da
0: na Roça?
4: A música, tem uma parte da música que fala assim, se chega visita aí é que a gente gosta, moda de viola, é por aí. Falta pra... Do Dedo Irmanduço, Batistão, Mauro da Hora de Quatro, a turma do Detran toda, a dona Elenilza, João Ivanaldo Doleto, meu amigo velho lá do Ivanópolis, todos que gostaram da música e a turma da animação. Bom dia, meu amigo, muito obrigado.
0: Ok, valeu, meu querido, um abração pra você, tudo de bom. Ó, a música que você falou aí é Vivendo Aqui no Mato, se eu não me engano, eu toquei ela ontem, viu? Toquei ela ontem, Vivendo Aqui no Mato, com o trio Parada Dura E Zé Neto e Cristiano. Valeu, Francisco, um abração, meu querido, tudo de bom. Quem mais? Bom dia, bom dia, bom dia.
3: Bom dia, bom dia, meu amigo, Léo Vieira, Francisco Sanês, no Cantado do Galo, às 5 horas da manhã, aqui o Marcos Cássio, do Bela Vista, Mar Lapada. Você tem aquela música, Minha Doce Senhorita, acho que Duarte Costa gravou ela, Zé Geraldo, pode ser qualquer compositor, qualquer cantor, tá bom?
0: Um salve, meu querido. Paz,
3: muita luz, acabei de ver a oração aqui, agora eu vou esperar 6 horas da manhã, 6 e 7. É motivação pro dia melhor, tá? Abração pra todo mundo. Cadê o negão do leite derramado, rapaz? Cadê o Tabajara, o Milton do Pastel? Cadê esse povo? Saúde pra nós, pra cidade.
0: É Deus isso, no comando. Valeu, Marcos, querido.
3: Amado Deus, tchau, tchau.
0: Valeu, Marcos, um abraço. A Ivani de Itaquaruçu tá dizendo bom dia, Léo Vieira, bom dia pra Ivani. Pra todos de Itaquaruçu, obrigado pela companhia. Evinha Ferreira tá dizendo bom dia, Léo Vieira, quero oferecer a próxima música para todos os ouvintes. Um abraço para minha amiga Evinha Ferreira, gente boa, gente finíssima. Tudo de bom, querido, um abração, viu? Carlos Eduardo tá dizendo bom dia, meu amigo. Olha, que Deus abençoe o nosso dia. Se possível, toca um louco com. Como é que é? É um louco, é isso? Um louco com Jean Giovanni. E manda um alô especial para a panificadora Pão Francês. E vamos que vamos. É isso aí, um abração para a galera aí da panificadora Pão Francês. Obrigado pelo carinho da audiência e da companhia também no nosso programa Alvorecer Feito para você. Quem mais está aqui com a gente? Vamos lá. Mais e mais recadinhos. Mais uma mensagem aqui do meu amigo Zacarias Martins. Um abraço para ele. Tava sumidinho, rapaz. Meu amigo Zacarias Martins, um abraço, viu, querido, para você. Tá dizendo aqui Zacarias Martins no Instagram, né? Em setembro estaremos participando da segunda-feira de McAfee. Segunda-feira não tem mais ali, ele botou aqui, deixa eu dar uma olhada, será que abre aqui no Instagram? Peraí, deixa eu ver se abre aqui, vamos lá, será que dá pra gente ver aqui, ó? Agora sim, agora acho que dá pra ver, né? Segunda, cadê aqui? Em setembro estaremos participando da segunda-feira literária e artística de Porto Franco, valeu, olha aí, coisa boa, né? Flapofran, no Maranhão, é isso? Muito bem, um abração, Zacarias, um abraço, querido, pra você e pra todos aí, obrigado pela companhia, pela audiência também no programa Alvorecer, feito pra você. Bora de moda, né, gente? Deixa eu tocar, tô devendo aqui o quê? Malu, de Paulo e Paulino, então, vamos tocar então, é a próxima música que a gente vai ouvir aqui no programa Alvorecer e daqui a pouquinho tem mais três previsões para os signos, tá bom? 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
1: Tudo bem, tudo certo, pessoal? Estamos de volta. Excelente manhã pra você. Bora, bora!
2: Oi, Libra! Os astros falam com você. De 23 de setembro a 22 de outubro.
1: Muito bem, atenção você do signo de Libra. Olha, dia ótimo para abrir a cabeça para novas ideias, estudos, contatos e projetos, viu? Parcerias podem funcionar muito bem também. No amor pode aparecer alguém interessante de onde você menos espera, até pela internet também. Olha que coisa boa, né? Os números da sorte para hoje são 04, 32 e número 49. A sua cor para o dia de hoje é azul esverdeado.
2: E agora, as previsões para o Escorpião. De 23 de outubro a 21 de novembro.
1: Atenção, Escorpião, olha, cuidado para não se perder em detalhes ou esquecer alguma tarefa, tá? Sua intuição estará forte e pode ajudar a resolver problemas e encontrar oportunidades também. Olha, no dinheiro, atenção com gastos inesperados, tá? No amor, seu magnetismo estará poderoso. Os números da sorte para hoje são 18, 27, número 36 e a cor para o dia de hoje é rosa.
2: Alô, alô, Sagitário, de 22 de novembro a 21 de dezembro.
1: Sagitariano, Sagitariana, olha, parcerias, contatos e trabalho em equipe estão favorecidos. Uma boa conversa pode render acordos ou oportunidade importante para esse dia de hoje. Olha, no amor você estará mais direto e disposto a tomar iniciativa. Uma surpresa pode mexer com o coração, tá? Os números da sorte para hoje, anota aí, são 05, 41 e número 60 e a cor para hoje é amarelo.

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1: toca ginigênio, inclusive acabou de tocar ginigênio Sina. Essa aí foi pro Rony, né, Rony? Um abração, Rony, que acorda cedo pra tirar leite, deixa o radinho lá no curral, já vai ouvindo o programa e trabalhando, e ele gosta de ouvir aí a Sina do ginigênio. Abração, querido, pra você. Gente, olha, 6h54, 6h54, dá tempo da gente mandar algumas mensagens aqui, porque já tem o horário eleitoral no rádio, viu, gente? Fala, meu amigo Mauro, tudo bem, querido? Bom dia.
2: Bom dia, Léo Vieira. Aqui quem fala é Mauro, da comunidade São Pedro do Oreni 4.
1: E aí, querido, tudo bem?
2: Estou aqui ligadinho no programa Alvorecer Sertanejo.
1: Opa, obrigado, querido.
2: Valeu, Léo.
1: Valeu, querido, abração pra você, boa quinta-feira, muito obrigado pela audiência, pela companhia aqui na nossa Unitins. Deixa eu ver quem mais vai falar com a gente, mensagem de texto, mensagem de áudio, cadê aqui? Abração especial pro nosso amigo Manuel do Aterro, bom dia, meu querido.
3: Bom dia, meu amigo Javier, bom dia, meu amigo, quinto, meu amigo, quinta-feira boa. Eu dei um bom dia de trabalho pra você, meu amigo.
1: Peço obrigado, querido.
3: Pra mim, em qual é? Milhões. Alqueirão de saudade, um bom dia pra você.
1: Maravilha, né? Valeu, um abração, tudo de bom, viu? Obrigado pela companhia, pela audiência. Mais um Negão do Leite Derramado, bom dia, meu querido.
4: Bom dia, Léo, rapaz, só agradecer a Deus pela quinta-feira maravilhosa, estamos aqui por cá, bem pegado, meu amigo, mandar um bom dia pra todos que estiver ligado vindo seu programa, a audiência é grande, sabe, Tocantins. Bom dia, um abraço pra todo mundo seja abraçado, estamos por cá, meu amigo, mandar um bom dia pra Marco Lavalho, Tião Venâncio, Marcelena, pessoal todo aí, tá? O Pedro da Unipor Nacional, tá? A galera toda aí, são muito, vão falar o nome de todos, mas todos sejam abraçados, um bom dia, um abraço pra todos mesmo. Manda pra nós aí, Rio Negro, Solimão, de Frio da Madrugada pra nós, meu amigo. Um bom dia, um abraço, com Deus, Deus abençoe.
1: Valeu, um abração, Negão, tudo de bom pra você. Ó, o Zé Caipira também tá aqui, né, Zé? Fala, querido.
5: Uai, seu Léo Vieira, bom dia, macho.
1: Bom dia, meu amigo. E aí, bom?
5: Mandar um abração roxado pro pessoal, todos sintonizados na Unitim, vai. Dona Zenida, seu Adilon, lá no Jardim Aurélio 3, Mar Venâncio, Fumaça, Dona Dina, cabeleireira, pessoal todo da Jorota do Zé, uai. Bom dia pra você, abração roxado, macho.
1: Valeu, Zé Caipira, abração pra você também. Ó, seguinte, 6h56, 6h56, agora eu vou deixar aqui o de Paulo e Paulino, Cai Sereno, vai pra Marcelena, e aí na sequência vem aí o horário eleitoral obrigatório, e daqui a pouquinho a gente volta às 7h25, ok?

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0: 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Agora, 7 e pouco da manhã, horário de Brasília. Já estamos na manhã de quinta-feira, 3 de setembro. 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

0: Olha a hora, gente, olha a hora. 7:26, 7:26. Aqui você não perde a hora com a gente, viu? Bora, bora, bora pra cima. Bom também.
1: Oba, chegou a quinta-feira.
0: É, pode comemorar que chegou a quinta-feira. Obrigado você que acompanha a nossa Unitins, obrigado pela sua audiência, pela sua companhia. Daqui a pouquinho nós vamos cantar parabéns para os aniversariantes do dia, já, viu? Mas antes, agora a gente vai passar pelo nosso 6399156234. Falar com a dona Miriam, bora falar com ela. Bom dia, dona Miriam.
2: Tudo bem com você e a família, meu filho?
0: Tudo bem, minha querida.
2: Eu estou bem, graças a Deus.
0: Que bom, graças a Deus.
2: Aqui tá,
0: viu?
2: Tudo bem.
0: Que bom.
2: Tatiana, Pedro, tá todo
0: Pedrinho,
2: mundo.
0: Pedrinho, isso.
2: Leozinho,
0: oi.
2: Toca pra mim aí.
0: Qual é?
2: O Teodoro Sampaio. Amando escondido.
0: Certo,
2: toca essa
0: na
2: música
0: hora.
2: Pra mim, por favor, meu filho.
0: Já, dona Miriam.
2: A oração foi a coisa mais linda. Eu, se eu não ligo todos os dias, mas as orações eu ouço todos os dias, junto com você.
0: Obrigado, viu?
2: Fica com Deus,
0: viu?
2: Meu filho. Que Deus te abençoe e te ilumine.
0: Fica com Deus. Ó, não encontrei ela com o Teodoro Sampaio aqui, viu? Vou procurar direitinho, por enquanto não encontrei, mas vou procurar já, tá? Pelo nome aí que a senhora falou, né? Amor Escondido. Não encontrei ainda. Se tiver, a gente toca, tá bom? Quem tá comigo aqui, deixa eu ver. Cadê? Mensagem de áudio. Alô, bom dia.
3: Léo Vieira, bom dia.
0: Opa, bom dia,
3: passando
0: querido.
3: Passando aqui pra participar do programa. Diz que eu não mando mensagem e dizer que eu não... que estou ligado todos os dias no seu programa.
0: Que bom, obrigado, Lindomar.
3: E dizer, Léo Vieira, que o meu Vasco ganhou, né?
0: Vai Vascão, hein? Vai Vascão.
3: Estamos na semifinal da Copa do Brasil. Agora vamos encarar o Palmeiras.
0: Parabéns, viu?
3: Tem um bom
0: parabéns.
3: Dia, Léo Vieira.
0: Parabéns. E eu vou torcer pro Vasco aí contra o Palmeiras, viu?
4: O quê? Não acredito.
0: Vou torcer, claro que eu vou torcer pro Vasco. Você acha que vou torcer pro Palmeiras? Ah, quer? Para, né? Para, vou torcer pro Vasco, né? Contra o Palmeiras e Vascão vai classificar, viu? Aliás, já vai ser a semifinal. O ano passado, o Vasco foi pra final contra o Corinthians, né? Eu tô achando, ó, alguma coisa tá me dizendo que o Vasco vai pra final e vai ser campeão da Copa do Brasil, viu? Algo está me dizendo.
4: O quê? Não acredito.
0: Que o Vasco da Gama vai ser campeão da Copa do Brasil. Vamos ver o que vai acontecer. Tem uma abelhinha zoando aqui no meu ouvido dizendo que o Vasco vai passar do Palmeiras e vai ganhar a final também, viu? Vai ganhar a final. Vamos torcer pro Vasco da Gama aí, né? Já que o Corinthians não tá mais. Lindomar, um abração, querido, pra você. Tudo de bom, viu? Célio Cardoso tá dizendo bom dia, meu amigo Léo Vieira. Célio, quero ouvir Victor e Léo Borboletas e oferecer pra você, pra Tina, pro Pepe do rádio também. Olha aí, que legal, bom demais, obrigado, querido. Bração pra você também, tudo de bom, obrigado pela companhia, tá bom? Mais um áudio, quem mais? A mensagem de texto aqui, ó, do Clarindo, né? Clarindo Martins tá dizendo aqui, Clarindo Barbosa, bom dia, meu amigo Léo Vieira, feliz e abençoada quinta-feira a você e a todos os ouvintes da Unitins. Olha que legal, obrigado, viu, meu querido? Abração, quinta-feira só de coisas boas pra você aí também, obrigado pela companhia, pela audiência aqui no programa Alvorecer, tá bom? Nalvinha!
5: Bom dia, Leozinho!
0: Bom dia, minha amiga!
5: Boa quinta-feira!
0: Obrigado, minha querida, pra você também!
5: Pra todos os ouvintes, Rádio
0: obrigado.
5: Isso!
0: Né?
5: Que Deus abençoe aí a vida de cada um de
0: amém.
5: Vocês, né? De todos os ouvintes
0: isso,
5: aí que participa,
0: verdade.
5: Né? Nesse horário,
0: com
5: né?
0: Certeza, minha amiga!
5: Outros não participa, mas tá escutando,
0: Tão ouvindo, verdade!
5: Então tá, Leozinho, um abraço pra você!
0: Eu
5: tudo
0: que agradeço,
5: bom,
0: querido,
5: que
0: um abraço!
5: Deus te abençoe, viu? Fala pra Mariazinha deixar um cafezinho aí pra mim.
0: Olha aí, ó.
5: Que Deus abençoe você, ela e todos aí da família.
0: Amém,
5: tá?
0: Minha amiga,
5: falou,
0: amém.
5: Leozinho,
0: valeu.
5: Fui, meu amiguinho.
0: Bração, Leozinho. Pra você. Nalvinha, direto do Aureni 3, ó.
6: Tchau,
0: tá, obrigado, Nalvinha. Quem mais? Alô, bom dia.
7: Bom dia, Laveira. Bom dia a
0: opa,
7: todos.
0: Quem...
7: Deus abençoe o nosso dia.
0: Ah, é o Carlos.
7: Aqui, mais um dia.
0: Bora, Carlos.
7: Pra cima.
0: É isso aí, Carlos é motorista de aplicativo e tá ouvindo a gente, sempre acompanhando o Alvorecer, né, Carlos? Obrigado, viu? Bom, gente, 7:30, 7:30 agora, vamos cantar parabéns aos aniversariantes do dia. Olha, hoje nós estamos vivendo uma quinta-feira, dia 3 de setembro de 2026, né? Dia 3 de setembro de 2026. Hoje é dia do biólogo, viu, gente? Parabéns a todos aí pelo seu dia. E hoje também é dia nacional do Guarda Civil. Parabéns a todos também. Olha, as pessoas nascidas no dia 3 de setembro pertencem ao signo de Virgem e possuem uma personalidade marcada pela busca por conhecimento, organização e praticidade. Tá aí, né? Falando um pouquinho sobre os nascidos nesse dia 3 de setembro. E agora nós vamos para o Facebook, Léo Vieira. Vamos mandar os parabéns para quem está soprando velinhas no Facebook, também na página Alvorecer e ainda os famosos que hoje estão aniversariando. Para você, meu amigo, para você, minha amiga, ó. Parabéns hoje, vai para quem, gente? Parabéns, parabéns. Vai para Daniela Fernandes. Daniela Fernandes está aniversariando hoje. Quem mais? Cristiane Rodrigues também está aniversariando hoje. Sônia Barros também está aniversariando, parabéns para ela. Quem mais? O Florisvaldo Rodrigues também é aniversariante do dia de hoje, parabéns para ele. Maria Lourdes também está aniversariando, parabéns, né? Ivaniel Souza também está aniversariando nessa data de hoje, felicidades para ele, muitos anos de vida, muita saúde. Patrícia Rodrigues também está aniversariando, né, Patrícia? Muitos anos de vida, tá bom? E a Angelita Souza também aniversariante dessa data. Ó, os famosos são atriz, a Gisele Froes, está aniversariando hoje, parabéns para ela. Sabia que hoje também aniversariante do dia é o Luciano Huck? Pois é, o apresentador de televisão, é o homem do Domingão com Huck, né? É o Luciano Huck, hoje está soprando velinhas, parabéns para ele, viu? Olha, hoje também aniversariante do dia é a Bianca Bin, atriz brasileira. Bianca Bin está aniversariando hoje. Também hoje o ator Maurício Destri está aniversariando. E hoje também é aniversário do embaixador.
4: O quê? Não acredito.
0: É, Gustavo Lima, dona Maria, está aniversariando hoje, né? Parabéns ao Gustavo Lima, soprando velinhas nessa data especial, tá bom? Então, a todos os aniversariantes do dia de hoje.

muitos anos de vida, muita saúde e muita paz a todos os aniversariantes dessa data especial. Que Papai do Céu abençoe e repita por muitos e muitos anos, tá bom? Pra você, meu amigo, você, minha amiga, ó, parabéns! Ó, o aniversariante de hoje vai cantar pra gente.

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1: É, meu amigo, Gustavo Lima, o embaixador hoje, tá soprando velinhas, né? Completando mais um aniversário especial aí do nosso querido Gustavo Lima, o embaixador. 7h38 agora. Deixa eu trazer, deixa eu colocar minha amiga Mara Santos aqui na programação, né, Mara? Bora?
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1: Vamos lá, Mara Santos e o nosso Momento Informação nesta quinta-feira. Alô, Mara, bom dia, querida.
3: Bom dia, Léo Vieira, uma excelente quinta-feira para você e todos os ouvintes. Um levantamento mostra que para cada tocantinense existem quase 8 cabeças de gado. Os dados são da Agência de Defesa Agropecuária do Tocantins, que registrou 11 milhões de animais este ano. A população do estado foi estimada em 1,5 milhão de habitantes em 2025, segundo o Instituto Brasileiro de Geografia e Estatística, o IBGE. Araguaçu é a cidade que possui maior quantidade de bovinos, com mais de 523 mil gados, com um número de pessoas estimado em mais de 8.200 pessoas. São cerca de 64 cabeças de gado para cada habitante. Relatórios da Associação Brasileira das Indústrias Exportadoras de Carnes apontam que o Tocantins ocupa a 8ª posição no ranking nacional de exportação de carne bovina desde 2021. Agora a gente traz uma outra informação, Léo. Quase um terço dos usuários de internet relatam tentativas de golpe. Vamos conferir com o Antônio Neves.
4: Cerca de 45 milhões de brasileiros com 16 anos ou mais, o equivalente a 32 anos dos usuários de internet, relataram ter sofrido tentativas de golpe com o uso de dados pessoais. Deste total, 20% afirmaram ter sido vítimas efetivas desse tipo de crime. Os dados são de uma pesquisa do Centro Regional de Estudos para o Desenvolvimento da Sociedade da Informação, divulgada nesta semana. Os aplicativos de mensagens são o principal canal usado pelos golpistas, citados em 84% dos casos, seguidos por ligações telefônicas e sites ou aplicativos falsos. O estudo também mostrou que pessoas com menor escolaridade relataram mais situações de golpes e consequências mais graves. Outro alerta envolve o uso de inteligência artificial. 66% dos usuários dessas ferramentas disseram estar preocupados com o uso de seus dados pessoais pelas empresas. A pesquisa foi realizada com 2.500 usuários de internet de todo o país. Antônio Neves para a Unitins FM.
1: Ok, Antônio, obrigado, querido, pela sua informação. Obrigado, Amara Santos. O Momento Informação volta daqui a pouquinho, às 8h30 da manhã.
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5: Alô, você que é de Capricórnio, de 22 de dezembro a 20 de janeiro.
1: Olha, o dia pode ser corrido, mas boas ideias e criatividade podem virar sucesso e dinheiro. Olha que coisa boa, né? Uma mudança inesperada no trabalho pode acontecer. Olha, no amor, alguém do trabalho pode despertar o seu interesse, viu, capricorniano, capricorniana? Os números da sorte para hoje são 16, 38 e número 52 e a sua cor é verde claro.
5: Atenção, aquariano e aquariana, de 21 de janeiro a 19 de fevereiro.
1: Atenção, aquário, olha, você estará comunicativo, criativo e com grande poder de convencer as pessoas. Uma reunião, entrevista ou apresentação pode ser muito positiva. Olha, no amor, o clima está favorável para paquera e romance com possibilidade de uma surpresa. Olha que legal, né? Os números, anota aí, 23, 31 e número 40 e a cor para o dia de hoje é pink.
5: Atenção você que é de peixes, de 20 de fevereiro a 20 de março.
1: Olha, no dinheiro, pense duas vezes antes de tomar qualquer decisão e fique atento para não cair em ciladas, tá? À tarde pode aparecer uma ajuda financeira. Na família, uma conversa pode resolver assuntos importantes. Já no amor, alguém do passado pode reaparecer, tá bom, peixes? Os números, anota aí, 13, 31 e número 32. E a sua cor para o dia de hoje é azul turquesa.

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8: Muito bem, pessoal. Estamos de volta. Excelente manhã pra você. Bora pra cima, hein? A semana, ó. Quinta-feira hoje. Bora, bora, bora.

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1: É desse modelinho, olha a hora, gente, olha a hora. 7:51, 7:51 agora. Vamos que vamos, né? Até as 8 da manhã.
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1: Não, também. Bora pra cima, bora pra cima. 7:51. O seu programa Alvorecer. Muitas e muitas mensagens por aqui ainda. Eu quero falar com essa galera aqui, ó. Minha amiga Célia. Célia, eu vou torcer. Ó, você me desculpe, meu, mas vou torcer para o Vasco da Gama contra o Palmeiras, viu?
3: O quê? Não acredito.
1: É, primeiro que eu sou corintiano, né? Segundo que eu vou torcer para o Vasco da Gama, né? Palmeiras, Como diz o Gil dizendo, casar, E o Palmeiras,
4: Elzinho, mas você é traíra, né?
1: Aí, ó, aí.
4: Em casa te ouvindo. Torcer pro Vasco, né? Beleza.
1: Vou torcer pro Vasco.
4: O seu já pegou descendo mesmo,
1: aí.
4: Né? Já pegou de água.
1: Já baixo. Era, Coringão já era.
4: Você é traíra, Leozinho. Ô, Leozinho, traíra.
1: Ai, eu sabia que ela ia falar isso aí, eu sabia. Ai, ai, Dê, tudo bem, querida?
5: Leo, bom dia, tudo
1: bom dia.
5: Bem?
1: Leo, tudo bem, querida?
5: E a mensagem do Luiz Carlos.
1: Mando pra você, mando, já, tá
5: por
1: bom,
5: favor.
1: Minha querida? Um abraço, tudo de bom, bom dia, boa quinta-feira. Nazaré, Maria de Nazaré do Orini 3, meu amigo Israel Fox tá aqui, tá dizendo, será que ela vem, Léo? Rapaz do céu, será que vem?
6: Alô, meu amigo Leozinho Vieira. bom dia, Leozinho.
1: Bom dia, meu querido.
6: Larga de secar o Palmeiras, Leozinho.
1: Rapaz, não vou torcer Palmeiras, não.
6: Se o teu Corinthians não ganha, larga de secar o Palmeiras.
1: Aí, mais um palmeirense. Mais um.
6: Bom dia. Cafézinho pra vocês, tudinho. Bom dia.
1: Vai, Vascão, na Copa do Brasil.
6: Tô aqui na Siqueira Campo aqui.
1: Ah, tá na Siqueira Campo?
6: Tô vendo, Leozinho.
1: Valeu, querido. Abração, viu? É que o Palmeiras que se vire pra ganhar, mas não vai ganhar, não, viu? Vai ganhar, não. Deixa eu ver quem mais aqui, o Henrique Carvalho, é ele aqui? Deixa eu ver.
7: Bom dia, Léo Vieira.
1: Aô, meu querido, bom dia.
7: Bom dia a todos sintonizados aí na Unitins FM.
1: Isso, meu querido.
7: Que quem fala é Henrique Carvalho.
1: Henrique
7: de
1: Carvalho,
7: Nacional.
1: Bom demais, querido.
7: Sintonizado, eu vi nas melhores músicas.
1: Valeu, meu querido, abração pra você, tudo de bom. Areli também tá aqui, Flávio Araújo. Da Araújo K tá com a gente também, um abração pra ele. Maria Nogueira, tudo bem, minha querida? Tá dizendo bom dia, Léo Vieira. Deus te abençoe sempre, amém, filha. Felicidades pra você, viu? Jonathan na Barra do Aroeira,
8: bom
1: tá aqui.
8: Bom dia.
1: Jonathan,
8: Imperatriz da Maré, Léozinho, ó.
1: Isso.
8: Léozinho, todo mundo de rei, né? Aí, pra toda essa galera da animação, versão raiz, professora Cleonice, professor Raul Júnior, para a minha Jonsa Barreira de Santa Teresa do Tocantins, para minha amiga Lara Patrícia do grande Santa Teresa do Tocantins, Leozinho.
1: Valeu, querida.
8: Aí.
1: Abração para você, tudo de bom, felicidades, viu?

0: esta moda linda demais. Esse é o Daniel no seu programa Alvorecer, gente. Finalzinho do nosso programa Alvorecer. Deixa eu trazer Luiz Carlos Bordone, gente, rapidinho, vamos lá.
1: A gente só se conserta e muda para melhor se fizermos disso uma meta. Esse fazer-se melhor é esforço pessoal, é autodeterminação. Diga aí para você: eu vou me fazer melhor, eu posso me fazer melhor. Insista nisso e persevere. A vida ensina, a vida é escola. Aprenda com os erros, inspire-se nos bons e veja nos maus aquilo que você não quer ser. É isso, capricha aí, capricha, e tenha um bom dia.
0: Isso, vamos caprichar, gente, vamos caprichar. Luiz Carlos Bordone, obrigado, querido.
2: Ah, não, o programa já acabou.
0: Já acabou, Mariazinha, bora?
2: Ah, que pena, não é mesmo?
0: Que pena.
2: Amanhã tem mais?
0: Amanhã tem mais, gente, amanhã tem mais programa Alvorecer às 5 da matina, amanhã é sexta-feira. Deixa eu mandar bom dia rapidinho, ó, Cristiane, lá do Estadão do Pará, o Zé da Jumenta aqui tá dizendo: hoje o tempo amanheceu mudado pra chuva. Ê, Zé, tomara que ela venha, né? Tomara, tomara, tomara. Antônio Sampaio, do Santa Fé Rural, Lene Ribeiro, do Aureni 2, um abração, Adelaide Oliveira, obrigado pela companhia. Meu amigo Hugo Boss, alô Hugo, um abração. Antônio, motorista de aplicativo. Paulo Oliveira também tá com a gente, um abraço, Paulo, tudo de bom. Janaína também com a gente, a Iris Cardoso, lá da Espanha, a Daiane Ribeiro, né? Meu amigo Marcão, parabéns, né, Marcão, pra filha aí que tá aniversariando hoje. A Giovana hoje está aniversariando, parabéns pra ela, felicidades. Bom, gente, tá na hora de dizer bye bye, né? O tempo aqui não espera ninguém, ó. Jorge Matheus, você vai sentir saudades. Um abraço, gente. Tchau, tchau. Vem aí a Poliana Siqueira, vem aí o show da manhã. Tchau, meu Brasil!

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3: O romance Torto Arado, de Itamar Vieira Júnior, foi o livro mais emprestado nos últimos 30 dias no MEC Livros, plataforma gratuita de leitura digital do Ministério da Educação, que reúne mais de 25 mil obras em seu catálogo e já ultrapassou a marca de 1 milhão de usuários. 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
3: Oi, oi, bom dia.

Aqui pela sua Unitins FM, uma emissora da Universidade Estadual do Tocantins, há 26 anos no ar, te fazendo companhia. Hoje é quinta-feira, dia 3 de setembro, e a gente começa tudo de novo.

da gente revirar o baú da música boa. É o nosso TBT que tá no ar. Bom dia! E aí, eu acho legal que a gente já começa recebendo mensagem assim, ó, chegando agora, Poliana, pro melhor TBT. Poli aguardando aqui, ansiosa, o TBT dessa quinta. Que bom que você tá com a gente, que bom que você escolhe a Unitins FM. Alcione, um beijão pra você, ela disse que acabou de chegar do plantão, já preparadíssima pra ouvir o nosso TBT. A Isadora também, bom dia, Poli, já tô aqui, ó, com o pezinho, com o ouvido no pezinho do rádio. Um beijo pra você. Nós estamos em Palmas, na capital mais jovem do Brasil, 28 graus, tá aquele clima assim hoje, com cara de que vai chover. Será que vai? A nossa torcida é grande para uma chuvinha, não é? Ó, a temperatura 28 graus, a previsão para hoje a máxima é de 37, ou seja, pelo menos ao que parece, hoje vai ser menos quente que ontem, né? Porque ontem só Jesus na causa, muito calor. E aí, tudo bem com você? O WhatsApp da Unitins é o 63 99915 6234, para você participar com a gente nessa manhã gostosa de quinta-feira. Eu chego com o coração aberto, feliz em ter você aí com a gente, saber que você escolhe ouvir a Unitins FM na sua casa, lá pela TV, porque a gente tá lá também na televisão, no canal 13.2, no sinal digital. Olha, eu quero começar a nossa manhã dessa quinta-feira te contando uma historinha. Dizem que certa vez um homem caminhava por uma praia bem cedinho. Depois de uma tempestade, a areia estava cheia de pequenas estrelas do mar que haviam sido levadas pelas ondas. Aí ele percebeu que tinha uma criança ali, pegando uma por uma e devolvendo ao mar. Mas eram muitas estrelas do mar. Isso aconteceu depois de uma tempestade. Aí ele olhou para aquela quantidade enorme de estrelas espalhadas pela praia e perguntou assim para a menininha: "Você acha mesmo que você vai conseguir salvar todas elas?" A menina continuou caminhando, pegou mais uma estrela e respondeu: "Não, todas não, mas essa aqui eu consigo." E jogou aquela pequena estrela de volta ao mar. O homem ficou em silêncio. Porque talvez a gente passa tempo demais olhando para tudo aquilo que não consegue resolver. Mas os problemas que são grandes demais para as coisas que estão fora do nosso alcance, para aquilo que ainda não aconteceu. E a gente esquece justamente aquilo que está ao nosso alcance. Uma palavra pode fazer diferença. Um abraço pode fazer diferença. Um pedido de desculpas pode fazer diferença. Um gesto de carinho pode mudar o dia de alguém. E talvez hoje você não consiga mudar o mundo inteiro, mas você pode mudar o mundo de alguém. Pode ser a pessoa que está trabalhando aí do teu lado agora, pode ser alguém da sua família, um amigo, ou pode ser você mesmo. Então, nessa quinta-feira, não cobre por fazer tudo. Faça o bem que estiver ao seu alcance. Uma coisa de cada vez, tá? Eu falo sempre isso. Uma pessoa de cada vez, um gesto de cada vez. Porque no fim das contas, talvez a nossa missão não seja salvar o mundo inteiro. Talvez seja simplesmente não deixar passar a oportunidade de tornar um pedacinho dele melhor. E assim, de pedacinho em pedacinho, cada um fazendo a sua parte, a gente consegue melhorar um pouquinho, não é? E é assim que eu começo o nosso show desta quinta-feira, aqui na Unitins FM, essa emissora que tem muito, muito carinho por você. Eu sou a Poliana Siqueira, Poliana com Y e Siqueira com S. E até meio-dia eu quero estar pertinho de você, levando muita música, informação, alegria e principalmente companhia, tá? Que hoje você seja essa pessoa que devolve uma pequena estrelinha lá pro mar. Bom dia! Que Deus abençoe o nosso dia. Começou o nosso TBT! Aumenta aí! Obrigado.

0: Bonitins FM, 8h18 agora. Esse é o Vando, aquele amor que faz gostoso. Lançada lá em 1997.
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0: Esse é o Vando. E muita gente conhece o Vando pelos shows, né? Cheios de calcinhas no palco, porque era a marca dele. Mas, ó, o homem guardava dezenas de milhares de lembranças das fãs. Mas o que pouca gente sabe é que antes de estourar no Brasil inteiro, o Vanderlei, que é o nome desse cara aí, o nome real do Vando, ralou muito, viu? Ele nasceu em Minas Gerais, trabalhou como entregador de leite, feirante, foi caminhoneiro, sabia disso? Antes de viver da música. E ó, ele era fera no violão, viu? Começou compondo samba rock, mas o coração do Vando era romantismo puro. Em 1975, ele estourou de vez com a música Moça. Aí depois veio uma sequência de músicas que todo mundo sabe cantar, como Chora Coração, Fogo e Paixão, né? O Vando nos deixou em 2012, mas o legado desse ícone da música brega e romântica continua vivo em cada rádio desse Brasil, desse país. E a gente toca no nosso TBT pra lembrar esse clássico que marcou época.
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0: 8h19, a gente já volta. Bom dia.
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8: De volta! 8h23 agora, bom dia pra você, uma ótima manhã, hoje dia 3 de setembro, uma quinta-feira, e ó, se você viveu os anos 2000, prepara o coração, porque o momento nostalgia de agora vai te fazer lembrar da época da gravata vermelha, do lenço na cabeça e da estrela colada na testa. Já sabe de quem eu tô falando? Tô falando do grupo RBD, o fenômeno mexicano que transformou o Brasil na sua segunda casa. É, eles faziam muito show aqui, ganhou o coração dos brasileiros, o que começou com uma banda, né, dentro da novela Rebelde, lembra, lá no SBT, e explodiu em um dos maiores fenômenos da história da música pop mundial. O sucesso do RBD por aqui foi tão estrondoso que o grupo chegou a gravar álbuns em português, arrastou multidões históricas em estádios como o Maracanã e anos mais tarde parou o país com turnês de reencontro que faturaram milhões, esgotaram ingressos assim em minutos, ou seja, fizeram o dever de casa, conquistaram mesmo esse público brasileiro, uma legião de fãs apaixonados que nunca deixou esse amor morrer. E ó, pra quem sabe exatamente o que é sentir aquela saudade no peito, eu não vou falar muita coisa não, só vou te pedir uma coisa, aumenta o volume aí e fique em silêncio. Essa aqui marcou geração, ó, 8h24.

0: Bonitinhos FM, 8h31, agora esse é o Peninha, cantor, compositor brasileiro, com essa música linda, né? Deixa eu mandar um beijo aqui pra minha querida amiga Dinalva Martins, ela mandou mensagem cedinho, já tô aqui, Poliana com Y e Siqueira com S, ouvindo você. Beijo, minha linda, um beijo pra você, pro Pedro, pra família toda aí, viu? Na chácara Recanto do Sossego, aí no município de Arapoema, um beijo pra você. Alô, bom dia também pra... Cadê ela que mandou a mensagem aqui tão bonitinha, gente? Poli, que programa gostoso de ouvir, eu fico aqui viajando. E aí, hoje eu tô de folga, tô aqui deitada numa rede de perna pra cima e ouvindo você, a Iris. Um beijo pra você, bom descanso, tá? Já já nós vamos pro WhatsApp, Unitins, mas agora eu vou pro intervalo, é rapidinho, eu tô de volta. Continua aí, ó. Você que tá ligando o rádio agora e fala assim: que rádio é essa? Nós somos a Unitins FM. Toda quinta-feira a gente tem aqui o programa TBT, onde a gente volta no tempo através da música, a gente faz essa viagem no tempo, né? A gente resgata os grandes clássicos que marcaram época. Afinal de contas, você não precisa nem sair do lugar, tá? Mas a gente viaja, a música tem esse poder, não é? A gente já volta. 8h33 agora.
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1: Bonitinhos, agora 8h36, é hora de informação. Mara Santos, bom dia.
2: Bom dia, excelente quinta-feira para você e todos os ouvintes. A gente chega agora com a seguinte notícia. Palmas segue como um município com o maior eleitorado do Tocantins para as eleições deste ano. Segundo o TRE Tocantins, a capital tem 218.504 eleitores aptos a votar. Araguaína aparece em segundo lugar, com cerca de 124 mil eleitores. As duas cidades também tiveram os maiores crescimentos absolutos desde as eleições de 2024. Palmas ganhou 8.980 eleitores, enquanto Araguaína teve aumento de 5.010 eleitores. No total, Tocantins passou de 1.171.000 eleitores. Em 2024, 1.182.307 eleitores. Isso representa um aumento de quase 11 mil pessoas aptas a votar no estado. Agora a gente traz uma outra informação para encerrar esse bloco. Festa da Colheita fortalece empreendedorismo e preservação da cultura do capim-dourado no Jalapão. Vamos conferir com o Antônio Neves.
3: A comunidade quilombola Mumbuca, em Mateiros, realiza entre os dias 11 e 13 de setembro a Festa da Colheita. O evento celebra um dos momentos mais importantes para as comunidades tradicionais do Jalapão e valoriza a cultura quilombola. A programação também reforça a importância do manejo sustentável do capim-dourado, principal matéria-prima utilizada pelos artesãos da região. A festa reúne moradores, artesãos, empreendedores e visitantes, aproximando a cultura, turismo e desenvolvimento econômico. O evento é realizado pela Associação dos Artesãos Extrativistas do Povoado Mumbuca, com parceria do Sebrae Tocantins e da Energisa. Além da celebração cultural, a iniciativa busca fortalecer a renda dos artesãos e ampliar a comercialização dos produtos feitos com capim-dourado. Antônio Neves para a Unitins FM.
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1: TBT. 8h39 agora, bom dia. Antes de trazer o próximo clássico, vamos lá pro WhatsApp, Unitins FM. Lembrando que a gente já, geralmente traz a programação pronta, né? Uma escolha feita com muito carinho das músicas, pra gente contar um pouquinho, né, da trajetória desses artistas. E aí, na quinta-feira, às vezes a gente não toca o que você pede aí, porque a gente já vem com a programação pronta, tá? Vamos lá pro WhatsApp da Unitins. Alô, bom dia!
4: Oi, Poliana. Tamo aqui, minha irmãzinha, agarrada aqui, viu?
1: Deixa eu ver o vídeo que ele mandou aqui, ó. Tem um vídeo.
4: Ih, a minha locutora amada.
1: Olha,
4: como é que você tá? Tudo bem?
1: Eu tô bem.
4: Tô aqui, ó, mexendo aqui, ó, dando um grau aqui no estacionamento do Zé Piau, Mamãe Me Embrulha, viu?
1: Olha só, em Itaquaruçu, começa o festival e ele não é besta nem nada, né?
4: Limpado aqui agora, deu um grau aqui, ó.
1: Muito bom.
4: Tá vendo? Tudo limpinho.
1: Que legal.
4: Pra nós receber aqui os nossos... O nosso pessoal que vem prestigiar aqui o nosso gastronômico, viu?
1: Sim, festival gastronômico.
4: Aí todo ano eu ponho um estacionamento aqui, estacionamento do Zé Piau.
1: Zé Piau.
4: Fica logo aqui no centro, viu?
1: Legal.
4: Já tô aqui há 8 anos. Tá. E um abração pra minha amada Poliana, viu? Fico com Deus e um abraço.
1: Valeu, Janis Cleiton, obrigada.
4: Eu tô numa intimidade grande com você que eu nunca vi, viu? Falei minha amada locutora Poliana.
1: Não tem
4: mas
1: problema.
4: Nós temos uma amizade muito grande e um respeito um pelo outro que você nem imagina, viu? Valeu, um abraço, fique com Deus. Aquele velho ditado que o vovô me ensinou.
1: Ah.
4: Humildade, simplicidade, respeito, sim senhor, por favor.
1: É
4: muito
1: isso.
4: Obrigado.
1: Valeu.
4: Mamãe me embrulha.
1: Janis Cleiton, eu conheci ele final de semana passado, lá na chácara Recanto das Acácias. Essa pessoa querida, a Eliana, inclusive, falou assim: Poliana, a gente começou a ouvir você aqui, de tanto Janis Cleiton falar em você. Pensa na mulher da voz bonita, eu gosto do programa dela. E aí ele vem arrumar as coisas aqui, fazer os bancos, inclusive, a coisa mais linda feita lá é, na chácara, né, no Recanto das Acácias, foi ele que fez, e aí ela falou assim, ele trabalhava aqui o tempo todinho, rádio ligado, não é? Obrigada, viu, Janice Cleito? E falou, e foi através dele que a gente começou a ouvir você, obrigada. Aí eu quero mandar um abraço também, eu lembrei aqui, porque a Jô trabalha lá no Recanto das Acácias, e ela falou, Poliana, meu pai, o Gervásio Tranqueira, lá no município de Oliveira de Fátima, é o seu ouvinte de todos os dias, manda um alô pra ele, porque ele ouve você todo dia, o pessoal do assentamento Jatobá 1 e 2 também, lá no assentamento, lá no município, né, de Oliveira, um beijão, viu, pra essa turma toda aí, obrigada, viu? Obrigada, seu Gervásio, pela companhia, pelo carinho, a Jô me falou que você gosta muito do programa, muito obrigada, viu? Alô, dona Antônia Borges, bom dia, ela tá com a gente lá na Chácara Coração de Ouro, bom dia, Poli, ai, que delícia, o Fabinho diz que tá chovendo ali na, mas hoje amanheceu assim, com aquele clima de que vinha cair uma aguinha, né? Nem que seja a chuva do caju, do piqui, mas tá passando da hora, né? Beijão pra você, viu, Fabinho? Fabinho do Espetim mandou até uma foto aqui de uma chuvinha fina no para-brisa, mas tá caindo, né? Beijo pra você, bom dia. Alô, Lília, tudo bem? Bom dia.
5: Bom dia, Poliana.
1: Bom dia.
5: Aqui é a Lília do Uber Rosa, tudo bem?
1: Tudo bem, Lília.
5: Eita, quinta-feira que demorou chegar, meu Deus, pra ter esse TBT. Poliana, quero te desejar uma ótima quinta-feira para você, para minha mãe Isa, meu amigo Cássio, meu tio Nenenzinha, pequena, Núbia, todos os meus familiares. E sempre agradecendo a Deus pelas conquistas, pelas vitórias e principalmente pela recuperação do meu tio. É, sempre crendo em Deus e cada dia será melhor do que o outro. Que tenhamos uma ótima quinta-feira, Poliana. Tudo de bom pra você. Ah, esqueci de falar. Meu Uber Rosa tá tão famoso por conta de você.
1: Olha!
5: Você não tem noção, sou. Você tá doido.
1: Só falta a gente registrar a nossa voltinha nesse Uber Rosa, né, Lília? Tá faltando isso, né?
5: Tem que carregar a Poliana nesse Uber pra ela fazer um stories daquele e colocar, porque está famoso. Obrigada.
1: Ei, Lília, um beijo, meu amor. Bom trabalho, viu?
6: Está lá também na televisão, no canal 13.2, no Sinal Digital. Olha, eu quero começar.
1: Bom dia, William. Tá no carro agora, tá no trânsito, ligado com a gente. Bom dia, a Célia também tá com a gente. Bom, antes da gente continuar aqui com as mensagens, aliás, são muitas, vamos trazer a próxima atração dessa quinta-feira. É mais uma, né, que a gente prepara assim com muito carinho pra você, né, que tá aí do outro lado do rádio. Agora, eu vou falar pra você. Essa mulher tem uma história incrível de determinação. Ela é natural de Paranapuã, né? Lá no interior de São Paulo. Começou a cantar ainda criança, mas sabia... Ela sempre teve, assim, desde menininha, né, que ela cantava, que ela tinha esse dom, mas ela também tinha o sonho de voar, né? Quando você é criança, às vezes você não tem, assim, a certeza daquilo que você quer. Então, antes dela se consagrar na música, ela se formou em economia, trabalhou anos como aeromoça. Sabia disso? Acumulando quase 8 mil horas de voo pelo mundo, mas o palco falou mais forte, graças a Deus, não é? Aí ela largou a aviação, venceu um festival de música sertaneja em 1989 e se tornou a pioneira a se apresentar montada num cavalo branco adestrado nas arenas, ganhando o título definitivo de a rainha do rodeio. Já sabe de quem eu tô falando, né? Hoje o nosso destaque vai para uma das músicas, né, dela que emociona, que arranca lágrimas por onde passa. Essa música que é linda demais, Dia de Formatura. Essa canção, inclusive, traz uma mensagem forte e real sobre o amor incondicional, sobre o sacrifício, a superação de uma mãe que cria o filho sozinha. A letra conta a história de uma mulher que foi abandonada pelo companheiro quando soube que estava grávida. Isso acontece muito, né? Ela escolheu proteger a vida do filho e enfrentou o mundo sozinha, trabalhando duro para dar um futuro digno a ele. A mensagem principal dessa música é sobre o triunfo desse amor de mãe, o momento em que o filho finalmente vence na vida, né? Se forma um doutor, mostrando que todo o sofrimento do passado valeu a pena. É uma música de coragem, de orgulho materno. E aí fica aquela coisa, né? Se você tem uma mãe heroína, ou se você é essa mãe que venceu leões pelo seu filho, essa música é pra você, tá? Aumenta o volume. É uma música linda, emocionante, na voz da nossa querida Jaine. Dia de formatura. 8h46 agora. Bom dia.

0: música, hein, meus amigos? E não é ficção não, né? A realidade cruel de milhares de mulheres todos os dias no Brasil que são abandonadas ali quando falam, né? Ó, tô grávida, né? A estatística é assustadora. Basta a gravidez ser descoberta para que muitos companheiros simplesmente das costas, né? Some, foge da responsabilidade, some no mapa, né? Abandona a parceira, abandona o filho. E essa música é um retrato disso, né? Dia de formatura.
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0: E mostra a força gigante, né? Que nasce de uma mãe nessas horas, que engole o choro, é obrigada a engolir o choro, né? Enfrenta o julgamento, porque é julgada ainda a mulher abandonada, né? Grávida e é julgada ainda. E aí a falta de dinheiro, enfim. E ela partiu pra luta, ó, que coisa linda. 8h51 agora.
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0: É o nosso TBT na sua Unitins FM. A gente já volta. Bom dia.
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3: O Museu de Zoologia e Taxidermia José Eridaze da Universidade Estadual do Tocantins é referência na preservação da fauna e no ensino de ciências biológicas do estado. O museu está instalado no Complexo de Ciências Agrárias da Unitins, em Palmas, e o local abriga um acervo com mais de 5.000 exemplares de animais taxidermizados. A coleção reúne espécies de diversos biomas brasileiros,

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1: Bonitinhos, agora 9:06, é hora de informação. Viviane Goulart está de volta.
2: Bom dia, Poliana. Bom dia para os nossos ouvintes. Pessoal, o INSS ampliou o uso da biometria nos processos de concessão e de regularização de benefícios previdenciários e assistenciais. Essa medida ela vale tanto para aposentadoria, quanto pensão por morte, auxílio por incapacidade temporária, salário e maternidade. Para novos pedidos, a comprovação biométrica deve ser feita em até 30 dias depois da solicitação, quando ela for necessária. Quem já tem essa biometria cadastrada, por exemplo, na Justiça Eleitoral, na sua Carteira Nacional de Habilitação ou na Carteira de Identidade, você pode ter a sua identificação validada automaticamente. Quem já recebe o benefício não terá o pagamento bloqueado automaticamente apenas por não ter a biometria, tá? Até o dia 31 de dezembro de 2026, quem estiver sujeito à exigência e não tiver o registro biométrico deve regularizar a sua situação. Então fique aí atento a essa solicitação. Agora uma outra notícia, pessoal. A 24ª Expo Agro de Dois Irmãos terá palestras, rodeio e shows. Quem chega com mais informações é o Antônio Neves.
3: A 20ª Expo Agro de Dois Irmãos do Tocantins começa hoje, dia 3, e segue até domingo.

0: Parque de Exposições João Carlos Botelho Martins. Com entrada gratuita, a feira reúne palestras, rodeio, cavalgada, atividades para famílias e shows. Entre as atrações musicais estão Léo Magalhães, Willy Vaqueiro, Patrick Costa e Nando Moreno. A programação técnica terá temas voltados ao agronegócio, além de atividades para jovens, mulheres e produtores rurais. O rodeio será realizado de quinta a sábado e no domingo a tradição do campo ganha destaque com a grande cavalgada a partir das 13h30 da tarde. A organização também preparou a primeira feira criativa e atividades gastronômicas. A expectativa é reunir produtores rurais, famílias e visitantes de toda a região durante os 4 dias de evento. Antônio Neves para a Unitins FM.
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2: 9:09 agora, bom dia. E olha, atenção, hoje começa o evento mais gostoso do ano. A gente está falando, né, do Festival Gastronômico de Taquaruçu, a edição histórica de 20 anos. E para abrir essa festa com chave de ouro, o palco principal vai receber ninguém menos que o mestre do samba rock, do MPB. A gente está falando do Seu Jorge. O homem vai comandar a nossa primeira noite, promete colocar todo mundo para dançar. E olha, por falar no Seu Jorge, que vai estar hoje abrindo, né, o Festival de Taquaruçu, esse festival gastronômico, falar do Seu Jorge é falar de umas trajetórias mais inspiradoras da nossa cultura. Ele nasceu no Rio de Janeiro, teve uma infância muito humilde, trabalhou desde os 10 anos de idade numa borracharia, trabalhou em marcenaria, até como office boy, viu? Chegou a passar por um período extremamente difícil da sua vida, morando nas ruas por alguns anos, mas foi justamente o teatro e a música que salvaram a vida dele. A sua voz única, o Seu Jorge é aquele cara, começa a cantar, não tem ninguém que sabe nem imitar, a gente já sabe que é ele, né? Pois é, essa voz potente conquistou o Brasil no final dos anos 90 com a banda Farofa Carioca. Logo depois ele estourou no mundo inteiro com a sua carreira solo, clássico como a música Mina do Condomínio, Carolina e Burguesinha. E o talento dele não para na música, não, viu? O Seu Jorge também é um ator muito consagrado, internacionalmente falando, brilhando em papéis inesquecíveis como o Mané Galinha do filme Cidade de Deus e como Pelé dos Santos no longa americano A Vida Marinha, onde ele recriou os sucessos de David Bowie em Bossa Nova e encantou o próprio público astro-britânico. Então hoje esse gigante da nossa arte traz toda essa bagagem, né? Toda a sua simpatia para o coração de Taquaruçu e é para saborear os melhores pratos do festival e, claro, curtir esse showzaço histórico de peito aberto. Vai subir a serra? Então vai, ó, se prepara, viu? É hoje na abertura do Festival Gastronômico e a gente traz o Seu Jorge aqui no nosso TBT.

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1: O Move Brasil é destinado exclusivamente aos trabalhadores de plataformas digitais de entrega. Para ser considerado elegível, é preciso comprovar atuação na atividade por no mínimo 6 meses e uma quantidade mínima de entregas no período. Após a validação dessas informações, o trabalhador poderá solicitar o financiamento junto aos bancos credenciados. A lista é composta por motocicletas de baixa e média cilindrada, amplamente utilizadas no trabalho diário de entrega. Modelos como Honda CG 160 Fan, CG 160 Cargo, Honda Bros 160, Yamaha Factor 150, FZ15 e Crosser 150 estão entre os veículos mais populares do segmento, conhecidos pelo baixo custo de manutenção e consumo reduzido de combustível. Além dos modelos a combustão, o programa também contempla opções elétricas, como a Yamaha Neos e a V-Moto Comfort 4KW, reforçando o incentivo a eletrificação da frota utilizada pelos entregadores.
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11: 9:21, bom dia! Esse é o Unitins FM 921, agora, quinta-feira, dia da gente voltar no tempo, através da música, o nosso TBT. Deixa eu mandar um beijão aqui para os meus amigos lá da MM Panificadora. Alô, Matheus! Bom dia, Matheus, aí do Aureni 3, um abraço, viu? Olavo também tá ligado com a gente, lá na saída para Lajeado, o Olavo do Biscoitinho Frito, um abraço para você, obrigada, querido, pela companhia. O William também tá ligado, bom dia, Poliana, passando aqui para dizer que o TBT tá maravilhoso. Essas músicas, a gente escuta e parece que volta para uma época em que as coisas tinham outro sabor. Quero parabenizar você pelo seu profissionalismo. Dá para perceber o carinho que você coloca em cada música, em cada palavra. O seu jeito de fazer rádio é especial. Ô, William, que coisa bonita. É, prende a gente e faz companhia. Parabéns pelo TBT. É bom demais. Tô aqui te ouvindo. Obrigada. Um beijão para você, viu? Que bom receber a sua mensagem, o seu carinho. Um abraço. Alô, dona Josefa. Bom dia!
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11: Ó, a dona Josefa cantando Vando.
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11: Ê, coisa boa! Ó, o rádio fazendo a alegria da dona Josefa.
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11: Josefa.
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11: Que maravilha, dona Josefa, arrasou! E ela mandou, foi a música toda gravada aqui, né?
6: Olá, Poliana.
11: Oi, Dudé. Bom dia, querido. Tudo bem?
6: Eu pedi aí com roupa nova, linda. Ou então um trem azul, quer um aí. Manda um aí de roupa nova aí pra nós. Tô aqui
11: já
6: ouvindo.
11: Já temos aqui programada roupa nova.
6: Aqui de casa, Alessandro, Larissa, Laiane. Tô arrumando as coisas aqui, Poliana. E ouvindo o seu programa, o rádio tá ligado ali, sabia?
11: Maravilha.
6: Pois é, tamo por cá. Dia abençoado, Deus abençoe.
11: Amém. Abração, viu, Dudé?
13: Bom dia, Poliana. Bom dia, Poliana. Bom dia a todos. Vamos. Quintou.
11: Oi, Poli, aqui é a Wanda. Amo o TBT, Poliana, porque você consegue escolher músicas que mexem com a memória e com o coração da gente. Esquece de mim não, viu? Continue fazendo esse trabalho, porque a gente sente quando é feito com amor. Sou sua fã. Wandinha, um beijo, meu amor, pra você, viu? Obrigada pelo carinho de sempre. Bom dia pra você, minha grande amiga Poliana Siqueira. É o Alexandre, o mês das flores e das cores chegou. Muito bem, Alexandre, abraço.
14: Bom dia, Poliana. Josafá Maciel, tudo bom?
11: Tudo bem?
14: Estamos aqui na escuta do TBT, vivo, fazendo alguns passeios aqui na memória, né?
11: Isso.
14: Muito bom o programa aqui. E aí a música aqui, a próxima, oferecer para os nossos pros ouvintes, né?
11: Uh-huh.
14: Fala para o João Vieira, que é um irmão da igreja ali. Eles que lá trabalham no laboratório, lá fica escutando você de vez em quando me escutam falar aqui, né?
11: Que legal,
14: então,
11: gente.
14: A próxima é pra você, João Vieira.
11: João Vieira, lá no laboratório, um abraço, bom dia. Cláudio Bento, meu amigo Claudinho, saudade de você, Cláudio. Um beijo, viu? Bom dia.
15: Bom dia, Poliana Siqueira. Aqui é Luiz.
11: Esse é o Luiz. Oi, Luiz. Luiz tá da onde?
15: Palmaçu 2. Ah. Gostaria.
11: Pera, deixa eu
15: bom
11: voltar.
15: Bom dia, Poliana Siqueira. Aqui
11: bom
15: é
11: dia.
15: Luiz diretamente do Palmaçu 2.
11: Ah.
15: Gostaria que você desse um alô aí para toda a galera da animação. Gostaria também de oferecer aí as próximas músicas para todos da galera da animação. E também para a dona Rita de Cássia em Porto Nacional. Aqui é Luiz, ligadinho na Unitins.
11: Valeu,
15: diretamente
11: Luiz.
15: Do Palmaçu 2.
11: Vamos voltar lá para os anos 80, vamos, você vem comigo. 9h25, João Mineiro e Marciano, só dava ele.

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1: Bonitinhos, agora 9h36, é hora de informação. Mara Santos.
2: É isso mesmo, Poliano. O Festival Gastronômico de Taquarussu terá recursos de acessibilidade para pessoas com deficiência. A programação realizada pela Prefeitura de Palmas vai contar com intérprete de Libras, banheiros acessíveis e espaço reservado para pessoas com deficiência e acompanhantes. Também haverá ônibus adaptados para facilitar o deslocamento até o evento. Segundo a organização, a estrutura foi planejada para ampliar a participação do público com mais conforto e autonomia. A prefeitura também destaca a importância de informar antecipadamente os recursos disponíveis para que o público possa se organizar. A proposta é garantir que o festival seja um evento acessível e que possa ser aproveitado para todos. A gente traz uma outra informação, ainda falando sobre o festival, que começa hoje. A Prefeitura de Palmas conta com reforço na segurança e uso de tecnologia para monitorar o evento. Quem traz os detalhes é Márcio Grey.
3: O 20º Festival Gastronômico de Taquarussu, que acontece de quinta-feira, dia 3, a domingo, dia 6, contará com reforço na segurança. A Guarda Metropolitana de Palmas mobilizará 28 agentes por dia, 5 viaturas e um micro-ônibus de vídeo monitoramento para acompanhar a movimentação durante o evento. A estrutura contará ainda com câmeras de reconhecimento facial e contagem de público em tempo real, reforçando o trabalho preventivo e a resposta a possíveis ocorrências. O festival será realizado na Praça Vereador Tarcísio Machado, com abertura do circuito gastronômico diariamente a partir das 17 horas. A expectativa é receber cerca de 200 mil pessoas nos 4 dias de programação. Da Prefeitura de Palmas, Márcio Greik, para a Rádio Unitins FM.
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1: TBT. A nossa viagem continua 9h38 agora. Deixa eu mandar um beijo aqui para essa turminha linda que tá com a gente lá no grupo Mensagens da Poliana. Pedrão, beijo para você, Pedro. Raul Matos também. A Jane Silva tá lá em Portugal, ligada, curtindo o nosso TBT. Um abraço bem carinhoso para Cleozinha, nossa dançarina. Dona Rita de Cássia também tá lá. A Elisângela, beijo, Eli, para você, meu amor. Bom dia. Silvinha, Silvinha, bora trabalhar, Silvinha. Quem trabalha deitado é fer de passar, segundo ela, né? Um beijo pra você, o Israel Júnior também tá com a gente. Turminha boa, um beijo pra vocês aí, tá? WhatsApp Unitins 639-9915-6234. É esse o telefone pra você interagir com a gente aqui. Mandar um abraço pro Jonathan. O Jonathan tá ligado com a gente. Todos os nossos amigos aí na Barra do Arueira. Alô, o Zé Caipira também tá aqui. Um abraço, Zé, pra você. Manel e todos aí do Aterro Sanitário. Um abraço, viu? O Daniel Monteiro também tá ligado. Um beijão pra Carmelita. Beijo, Carmelita! Pediu música do Zezé de Camargo. Vamos tocar já já pra você, tá? O Vitor Uchoa também ligado com a gente lá de Taquarussu. Abraço pra o Douglas do Aureni. Um beijão pra você, Douglas. Bom dia. A Pri também tá
4: bom
1: aqui.
4: Bom dia, Poliana.
1: Bom dia, Priscila.
4: Tudo bem? Aqui é a Luana de Pedra Fonso.
1: É. Ah, é Luana, tá escrito aqui Priscila, pera.
4: E a Poliana, bom tudo dia, bem?
1: Tudo
4: aqui
1: bem.
4: É a Luana de Pedro Afonso. É, bota aí lá isso. E quem é que vai me abraçar pedindo pra não chorar?
1: Eita!
4: Boa, lá isso dos pecados.
1: Beijo!
5: Bom dia, Poliana.
1: Bom dia, Dona Maria.
5: Mas se você puder rodar aquela música de arrasta uma cadeira e chega mais pra perto e fala quem quiser de amor, de, passa essa música pra mim. Aqui é Maria José da Chácara Guapê. Tô te pedindo essa música. Eu adoro essa música. Eu lembro do meu tempo velho que eu era de primeiro. Bom dia.
1: Oh, meu Deus.
5: Fica com Deus. Se você puder passar ela pra mim, eu adoro.
1: Vou passar.
5: Todas são boas, mas eu queria ouvir essa música.
1: Arrasta uma cadeira,
5: tô,
1: né?
5: Tô bem que eu ouvindo vocês, de como rádio aqui por cima de mim um pouco. Todo dia, todo oh, santo dia, vocês são meus ouvintes. Bom dia.
1: Fico...
5: Mestre de Leoveira até... 4 horas da manhã. Tá.
1: Ô, Dona Maria, eu fico aqui toda feliz de saber que a senhora tá aí com o radinho do lado ouvindo a gente, viu? Muito obrigada. A Lidiane também tá aqui. Ô, Lidiane.
6: Outro rosto bonito.
1: Aô! Moda boa, meu Deus. Eu que sou mais besta, fico aqui, ó.
6: Sabor de outra boca.
1: O que você tá fazendo aí? Eu quero um pedaço, viu? Polly, obrigada por tudo, por tanto, por mais um dia abençoado. Minha gratidão a Deus por esse lindo dia que ele nos deu pra gente apreciar, né? Polly, eu tô aqui, ó, despelando amendoim, tomando café e ouvindo esse TBT maravilhoso com a melhor da Unitins. Um beijo pra você, Lidiane. Bom dia! Alô, Sussu! Bom dia, Sussu!
7: Bom dia, Poliana! Bom dia, Poliana!
1: Bom dia!
7: Noia Sussu, tô por ficar ligadinha. Ouvi aí o Luiz de Palmas Sul também, que tá ligadinho, resolveu participar hoje, né?
1: Uhum.
7: E dá uns coques na cabeça dele pra ele participar mais e mais. Tem muita gente que só escuta, mas não participa, viu?
1: E não participa.
7: Um abração aí pra toda a galera da animação. É, Marabá Buffet, nosso amigo Pedrão de Porto Nacional, viu? Que já veio pro HGP.
1: Graças
7: foi transferido
1: a Deus,
7: de
1: né,
7: Porto
1: Sussu?
7: Pro HGP.
1: Pois
7: e logo, logo vão fazer a cirurgia dele e vão liberar ele, tá bom?
1: Vai sim.
7: Ah, Poliana, hoje é o aniversário da Iraci Botelho, sua ouvinte, viu? Aí Santa Tereza, Iraci Botelho, da galera
1: Alô,
7: da animação. Que Deus abençoe a vida dela ricamente em tudo. Tchau, obrigado.
1: Tchau, obrigado. 18 pras 10.

0: você viveu os anos 90, com certeza você lembra do furacão baiano que parou o Brasil, Araqueto. Nascido em 1980 como um bloco afro lá no subúrbio de Salvador, o Araqueto revolucionou a música ao misturar essa batida ancestral dos tambores com a modernidade das guitarras, dos teclados. Colocava todo mundo pra pular no carnaval. Mas ó, o verdadeiro segredo do grupo era quando eles desaceleravam o ritmo pra falar de amor, como essa música aí, né? Ó. Sob o comando da voz e mega carisma do Tatal, eles se tornaram os reis das baladas românticas do axé. Essa aí é lá de 1999, ó.
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0: Parou as rádios do Brasil de norte a sul do país. Essa foi uma das mais tocadas. Essa música é uma verdadeira obra-prima, né? Do romantismo, daquelas que dói na alma. Traduz aquela entrega total, quase uma dependência de um grande amor. Ó. Isso é Araqueto.
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0: Eles sabiam fazer o povo sacudir no carnaval, mas quando falava assim, vamos falar de amor? Era isso aí, ó.
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0: Vamos pro intervalo e a gente volta ao som do Araqueto.
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0: Mix FM, Roberto Carlos, Chitãozinho e Chororó arrasta uma cadeira. Segundo o Nilson Júnior, essa música foi feita pra esposa dele. Eles fizeram sem saber que era pra ela, foi? A história é essa? 4 faltando. Alô, Geza, um beijo, meu amor, pra você, viu? Bom dia. Dona Maria José, ela tá com a gente lá na Fazenda Água Fria. Um beijo, viu, Dona Maria? Ela que é fã do Rei Roberto Carlos e dessa música. Radinho no pé do ouvido, ouvindo a gente. Um beijo, viu? Pri, beijão pra você. A Lana Priscila tá com a gente lá em Porto Nacional. Um abraço pra você, bom dia. Polly, dá um alô pra todos os vigilantes. Que é o Denilton, aqui é o Denilton, né? Da Garagem Central. Bom dia pra você, obrigada, viu, pela sua companhia. Abraço, Denilton. Vitão, o Vitor falou assim: ah, Poliana, eu esqueci de falar que é Poliana com Y. Me desculpa. É, Poliana com Y. Beijo, Vitor, bom dia. Oi, Ana. Mentira. Ana Maria, um beijão pra você, Aninha. Cadê
1: o que mais? Ah,
0: deixa eu voltar aqui ao áudio dela.
1: Estamos aqui, Polly. Deste fim aqui, mais. Ali,
0: ó. Cuidando do jardim, lavando tudo lá e o radinho.
1: A gente espera
0: tá
1: a semana todinha por esse dia.
0: Delícia.
1: Embora a gente ouve todos os dias, né? Mas na quinta-feira é diferente, diferenciado, né?
0: Esse nosso TBT é uma delícia, né? Um beijo pra você. Obrigada pela sua companhia, viu, Aninha? Bom dia.
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0: Ó, vou tocar agora uma música. Essa canção, né? Que fez tanto sucesso. Eu já falei aqui algumas vezes que a música, quando ela entrava assim numa trilha sonora de qualquer novela da TV Globo, era sucesso, né? E essa canção aqui, que eu vou tocar agora, ela foi lançada lá no ano de 1985. A música explodiu nas rádios em 1986, porque ela fazia parte da trilha sonora internacional da novela Selva de Pedra, da Rede Globo, como tema do personagem, o Cristiano, que era interpretado por Tony Ramos. Eu sei que você vai lembrar, porque a música tem esse poder de fazer a gente assim voltar lá no tempo, né? E esse clássico aí, ó, do Tim Moore, quando você ouve, eu sei que você volta, eu sei que você gosta. 2 faltando pras 10 agora. Yes! Tim Moore na nossa manhã. Bom

0: Tocantins FM 10:04. Agora a gente tá falando dele, Rick Martin, na nossa manhã. Fez parte do grupo Menudo, né? Mas o verdadeiro estrondo aconteceu lá nos anos 90. O Brasil simplesmente parou pra ver o Rick Martin dançar. Era figurinha carimbada nos programas de auditório da nossa TV, né? Tava sempre lá no Domingo Legal, no Gugu, no Faustão. O sucesso por aqui foi tão grande, foi tão gigantesco essa música aí, que essa música virou tema de abertura da novela Salsa e Merengue, lá da TV Globo, fazendo todo mundo, né, dançar e cantar. Sucessaço que a gente relembra aqui nesse TBT de quinta-feira.
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4: Araguaína, no norte do Tocantins, divulgou novas normas para a proteção, manejo, planejamento, conservação e ampliação da arborização urbana no município. Entre as medidas, as novas regras regulamentam a produção e a doação de mudas pelo viveiro municipal, além de definir critérios para a compensação e reparação ambiental da supressão de árvores. Agora, cada morador passa a ter direito de receber até 6 mudas de árvores. A nova lei estabelece ainda que a poda, a retirada ou transplante de árvores em áreas públicas vai depender de autorização prévia da prefeitura, exceto em situações de emergência. Podas drásticas com a retirada de mais de 25% da copa estão proibidas.
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0: 9 na Unitins FM, tamo de volta. Bom dia.
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0: Show de todas as manhãs aqui na sua Unitins FM em Palmas, na capital mais jovem do Brasil, 32 graus. Hoje é quinta-feira, dia 3 do mês de setembro. A gente tá no ar com o nosso TBT, onde a gente volta no tempo através da música. Você vem comigo? Você é bem-vindo aqui.

prazer, eu sou a Poliana Siqueira, estou aqui fazendo o que eu gosto pra você que eu gosto mais ainda. Você participa comigo pelo 639-9915-6234. A nossa viagem segue até meio-dia.

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0: Tocantins FM, 10h22 agora, Vicente Neri, Meiga Senhorita, na nossa manhã, também Roupa Nova com a música linda demais, é o nosso TBT que tá no ar aqui, ó, bom dia,
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0: Uma excelente quinta-feira pra você, boas lembranças aí, boas memórias, eu vou tocar agora um clássico lá dos anos 80, ó, se tem um artista na música brasileira que parece um poeta, um profeta com aquela voz cavernosa, né, letras que mistura sertão com a realidade, enfim, o Zé Ramalho é esse cara, nasceu na Paraíba, né, o avorrai da música popular brasileira, construiu uma das trajetórias mais ricas e poéticas da nossa cultura, mas a estrada até o sucesso não foi fácil, às vezes a gente vê assim o artista lá no topo, né, e não imagina as dificuldades que ele já enfrentou. Em 1976, quando deixou o Nordeste e foi tentar a vida no Rio de Janeiro, Zé Ramalho enfrentou uma barra pesadíssima. Olha, não tinha dinheiro para comer, não tinha lugar para dormir, sem dinheiro, sem família, e chegou a dormir na rua. Teve que fazer o que podia para sobreviver antes da fama chegar, antes da fama estourar. E é exatamente dessa fase que nasceu um dos seus maiores clássicos, mais polêmicos e confessionais. Essa que eu vou tocar agora, a música, né? Por muito tempo, ocorreu o boato de que essa música era 100% correu por muito tempo o boato de que essa música era autobiográfica, né? E que Zé havia trabalhado como garoto de programa. Mas ele, em entrevista, esclareceu com muita naturalidade que a música tem em si um fundo de verdade, né? Ele falou, olha, vocês não têm noção do que eu tive que fazer para sobreviver na cidade grande. Imagina, né? Saiu lá do Nordeste, a pessoa sai com aquele sonho, né? De que eu vou conseguir, aí chega lá, não é nada daquilo que ele imaginou. Então, quando ele passou fome no Rio de Janeiro, alguns estudantes e fãs que tinham pena da situação dos músicos que vinham do Nordeste, davam abrigo, comida, né? E dormida, lugar para eles dormir. A letra dessa música nasceu dessa vivência, mas ganhou uma roupagem, né, poética muito forte. A mensagem da música aborda de forma crua e sem rodeios a frieza, a solidão e o distanciamento emocional do trabalho sexual masculino. Versões como "Dê-me o seu dinheiro que eu quero viver", "Dê-me o seu relógio que eu quero saber quanto tempo falta para lhe esquecer", mostra que ali não existe afeto, né? É algo comercial, rápido, passageiro, onde o sentimento é deixado de fora para dar lugar à sobrevivência. E que ele colocou nessa música, retratou de forma muito natural, de forma de uma maneira assim em que ele, com muita verdade, né? É poesia cantada por quem conheceu a noite e a sarjeta, eu diria, de perto. Sente o peso dessa interpretação, ó. Garoto de Aluguel. A música é dele mesmo, Zé Ramalho. Agora 10h25. Bom dia.

0: Que letra forte tem essa música, né? Quando ele canta assim, ó, quero um pagamento pra me deitar junto com você, estrangular o meu riso. Ele tá mostrando que pra fazer esse trabalho, a pessoa precisa congelar o que sente. O sorriso ali não é um sorriso de alegria, é forçado, é uma máscara comercial. Ele precisa estrangular a própria humanidade. A frase mais genial pra mim e dolorosa dessa música é a seguinte, ó, dê-me seu dinheiro porque eu preciso, eu quero viver. E me dá aí o relógio que eu quero saber quanto tempo falta ainda, né? Aqui ele deixa claro que o cliente não tá comprando amor, está alugando o tempo daquele homem. O garoto de aluguel já entra na relação contando os minutos pra ir embora, pra se vestir, pagar aquela pessoa da mente, sumida ali, né? E poder comer. Ao perguntar quanto vale um homem pra amar você, ele faz uma crítica ao preconceito da sociedade. A profissão é vista como suja e vulgar, mas quem está pagando por ela muitas vezes faz parte daquela mesma sociedade que aponta o dedo e que julga. No fim, ele usa a própria vivência, né, de quando passou dificuldades lá no Rio de Janeiro para mostrar esse lado invisível da prostituição. Não é uma música sobre romance, é um manifesto sobre a dor de transformar o próprio corpo numa mercadoria de sobrevivência. É forte, é forte.
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0: Já olhando no relógio, ó, 10h29.

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3: Unitins FM, 10h33 agora. Bom dia! É o nosso show desta quinta-feira, com muita música boa no seu rádio. E olha, gente, se tem uma música na história do Brasil que não é só uma canção, mas é um verdadeiro soco no estômago, na verdade, um retrato, né, da nossa realidade, é essa que eu vou tocar agora, viu? A gente vai falar da voz que deu vida a essa obra-prima pela primeira vez, o grande Zé Geraldo. Tem muita gente que conhece essa música na voz do Zé Ramalho, mas, na verdade, o pioneiro foi o mineiro Zé Geraldo. Gravou essa música lá em 1979 no seu álbum Terceiro Mundo. A música foi escrita pelo compositor Lúcio Barbosa, que se inspirou. Olha que interessante isso. Acho tão legal essa história por trás da música, né? Como ela é composta, em que ocasião foi feita. E essa música, ela foi inspirada na história real do próprio tio dele, do seu Ulisses, né? Um pedreiro lá do Nordeste, que foi tentar a vida no Sudeste e passou a vida erguendo grandes prédios, né? Trabalhando ali sol a sol na construção daqueles grandes edifícios. Aí quando o Zé Geraldo ouviu essa letra em um festival de música, ele chorou, ele se emocionou tanto que ele pediu: deixa eu gravar essa música, né? E aí virou o grande manifesto da carreira dele. E essa música, ela traduz perfeitamente essa gritante desigualdade social, né? Do trabalhador que muitas vezes passa como alguém invisível. O personagem principal da música é um pedreiro que construiu com as próprias mãos as maiores estruturas da cidade. É como você passar, né, numa cidade grande, ver aquele tanto de prédio, né, de edifício luxuoso, escola, igreja, né, e a mensagem dolorosa é que ele não pode desfrutar de nada daquilo que ele ajudou a construir. Muitas vezes nem entrar, não é? No trecho onde ele admira o prédio e ouve: tu tá admirando ou tu tá querendo roubar? Olha como isso é forte, né? A música expõe como a elite olha com desconfiança para quem de fato construiu aquela estrutura toda, né? Aquela riqueza. O trabalhador é bom para carregar o cimento, mas é visto como uma ameaça se ficar ali parado, olhando. Às vezes a pessoa tá ali admirando e alguém tá do outro lado pensando que ele tá pensando em roubar, não é? A dor se espalha quando a filha dele é impedida de estudar na escola que ele mesmo ajudou a construir, e até na igreja onde ele colocou o sino, né, ele se sente expulso pela sociedade. Então essa música é um retrato, o título Cidadão é uma ironia genial e ácida, né? No fim das contas, a música mostra que o operário é quem ergue o país, mas é o que menos tem direito a ser tratado como um cidadão de verdade. Ah, gente, é muito bonita, é poesia pura, né? Com o pé no chão e o coração no povo. Povo, presta atenção nessa letra, uma letra pesada, mas necessária. Cidadão, 1979, mais atual do que

0: Sabe aquela música que tem cheiro de infância? Tem música que a gente ouve e parece que volta assim no tempo, né? Essa da Kátia é lá de 1987. Aquele hit que foi trilha sonora daquela primeira viagem de férias, daquele primeiro amor, né? Ou de alguém que você lembra quando ouve a música, que o coração morre de saudade. É exatamente esse o nosso destino, né? A gente viaja no tempo, a gente atravessa décadas, a gente revive, assim, essas músicas que o mundo inteiro cantou, que o Brasil, que as rádios todas tocavam, né? E não sai de moda nunca, porque é música boa, né? A Máquina do Tempo da 96 FM volta no tempo através desses clássicos que marcaram a época. De que jeito? 10h43 agora, bom dia. Não está sendo fácil. Alô, seu Antônio. Seu Antônio tá ligado com a gente. Um abraço, obrigada pela sua companhia, viu? A Jordana também tá aqui. Poli, bom dia, o João e Ronaldo. Eu tô aqui, ó, preparando o lanche sintonizado em você. Obrigada, João. Bom dia. Alô pra Conceição também, tá com a gente. Professor Valdemilson tá lá ligado. Cadê ele? Bom dia.
1: Bom dia, menina. Bom você dia. É especial. Bom dia, menina. Deixa eu te falar. Além do meu nome, professor Valdemilson, eu quero que você agenda aí do seu Geraldo. Seu Geraldo é um dos primeiros mineiros que veio para o Tocantins. É uma das primeiras cidades que eles moraram, foi na velha Pinirópolis. É raiz também. Ele disse que é apaixonado por você e por esse programa seu. Seu Geraldo ali na Nova Pinirópolis. Ele mora na Nova Pinirópolis, porque na velha Pinirópolis acabou, né, Bolena? Então eu quero que você agenda aí o nome meu, o nome de seu Geraldo e o nome do meu amigo Reginaldo também na Nova Pinirópolis. Bom dia, menino. Um abraço.
0: Que
1: por aqui.
0: Maravilha.
1: Tô com probleminha no celular, mas estamos aqui.
0: Tá ligado. Que,
1: menina Poliana, não existe coisa melhor do mundo do que ouvir o nome da gente através da sua voz.
0: Ô, querido. Obrigada, viu, professor Valdemilson. Um abraço. Bom dia. Uma ótima quinta-feira para todos nós. Que Deus nos ajude a vencer mais esse dia quente. Boa. Quero aproveitar e mandar um beijo pro meu esposo, Thiago David, dizer que eu amo muito e mandar um recado para ele. Dia 12 de setembro, eu vou vê-lo novamente. Então, me aguarde, né? Recadinho da Larissa. Beijo lá. Olha, a chuva tá vindo, Poliana. Já escutei até um trovão. Olha, será, hein? Edneide, mas o clima deu uma melhoradinha, né, Edneide? O Iago também tá com a gente. Um abraço pra você, Poliana. Eu queria ainda ir no show do Zé Ramalho. Ele é muito bom, eu sou fã. Tô aqui te ouvindo. Valeu, Iago, lá na 806 Sul. Um abraço, viu? Bom dia. A Lidiane também mandou aqui, ó. Deixa eu ver que ela...
2: Bom dia, pero es veneno si te quieres enamorar.
0: Rapaz, se colocar ela e a Cléo, eu não sei quem ganha. A menina dança ali, ó.
2: Maria, ó. Tá caliente e fria. Que se te la bebe, te
0: segura,
2: te va a cantar. Ó. Um, dois, três. Baila, salsa e merengue, Maria.
0: Arrasou na dancinha, dona Elidiane. Ela tá dizendo, Poli, eu mandei mensagem lá no Instagram. Eu vou olhar daqui a pouquinho, tá, meu amor? Um beijo pra você. Poli, aqui é de Porto Nacional. Tô aqui na rodoviária, no guichê da liderança, ouvindo o seu programa. Olha que legal, o Ernê. Um abraço, Ernê, pra você, pra todo o pessoal ligado com a gente aí na rodoviária de Porto Nacional, tá? Bom dia. Minha amiga Poliana, esse TBT é saudoso. A gente lembra um passado tão bom. Que delícia te ouvir, Antônia Borges, lá na Chácara Coração de Ouro. Beijão pra você, Antônia. Olha ela também aqui, dona Cléo.

0: delícia, gente! Que maravilha!
1: Obrigada, Poliana. Me deu até de chorar, saudade da
0: minha. Ó, a dona Maria ouviu o Roberto Carlos arrasta uma cadeira e mandou a mensagem assim, ó. Fala, dona Maria.
1: Obrigada, Poliana. A Maria me deu até de chorar, saudade da minha. De onde eu morava, vem morando. Eu tinha um radinho, enquanto eu assistia, eu ficava, enquanto eu arrumava com meu pai, eu assistindo. Eu adoro essa música. Muito obrigada, Deus que te apoie.
0: Um beijo, dona Maria. Obrigada a você por estar com a gente.
2: Poliano, hoje é por carro aí. Hoje é de carro.
0: Ô, Clésio.
2: Manda um alusão aí lá no Pia Santo Nosso, lá pro Zé Barbosa. Ô, vamos lá.
3: Muito bom, eu sou fã. Tô aqui te ouvindo.
0: Olha que legal. Valeu, Clésio. Um beijão pra você.
4: Manda um alô pro Zé do Espetinho. 612 Sul.
0: Beleza, alô, Zé do Espetinho. Bom dia, Poliano. Onde é que para? Pronto! Gaspar do Lanche, um abraço pra você, Gaspar. Obrigada, querido, pela companhia. Bom dia! Vê o que ele fala aqui, pera.
5: Bom dia, Poliana. Bom dia. Manda um alôzão aí pro Gaspar do Lanche, a toda a galera que tá aqui lanchando, viu, Poliana? Ah. Estamos ligados aqui nessa FM Unitins, viu? Ligado aí nessas mensagens todas que você tá colocando nessa rádio. Só música bonita, só música boa, viu?
0: Aê,

0: Tocantins FM, esse é o Laírton e seus teclados, morango do Nordeste, 10h56 agora. A gente não pode deixar o Laírton de fora, né, do nosso TBT, porque esse homem botou todo mundo pra dançar agarradinho lá no finalzinho dos anos 2000. E ó, a história do Laírton, o nome dele é Laírton Paulino da Silva, é aquela típica trajetória brasileira de dar orgulho. Natural de Alto Alegre, lá no interior do Maranhão, ele veio de uma infância muito humilde, muito pobre. Para ajudar em casa, ele trabalhou como carregador de tijolos e vendeu sorvete de porta em porta. Mas a paixão do Laírton sempre foi a música. Ele começou a cantar na noite, ainda cedo, tocando em bandas de baile com o irmão, até decidir seguir o formato de teclado e voz, que já fazia muito sucesso nos barzinhos lá do Nordeste. Mas o grande estalo da vida aconteceu entre 99 e 2000. Laírton conseguiu uma fita cassete com a música escrita por dois pernambucanos chamada Sonho dos Sonhos, composta em 1987. De início, ele não gostava tanto assim não, mas resolveu testar no seu show de barzinho e o público simplesmente enlouqueceu e começou a pedir a música, apelidando ela de Morango do Nordeste. Foi o público que colocou o apelido na música. E aí, quando foi gravar o primeiro CD, ele registrou a música no estúdio de forma super rápida. Levou pouco mais de uma hora e custou apenas R$150 para gravar. Mas essa batida inconfundível do teclado, somado à voz e aos famosos alô, né? Mandando alô pros amigos. Você lembra? Tinha muito disso, né? Alô, prefeito fulano de tal. Alô, fulano da barraquinha tal, né? Isso criou uma fórmula mágica. O álbum estourou. Vendeu centenas de milhares de cópias e Laírton foi parar nos maiores palcos da TV brasileira. Ele estava sempre lá no Faustão, no Planeta Xuxa, no programa do Gugu. E essa música virou febre nacional tão gigantesca que naquele ano ela foi regravada, né, por Chiclete com Banana, o grupo Cara Metade, o próprio Frank Aguiar também. Mas nenhuma versão, eu diria, que bate a essência e o romantismo desse maranhense, né? Laírton dos teclados, 10h59 agora, bom dia! E por falar em Cara Metade, foi um grupo que, ó, muito sucesso! Ó!
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5: 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Bonitins, agora 11:08. Bom dia. É o nosso show dessa quinta-feira que tá no ar e a gente segue até meio-dia. Vamos lá pro WhatsApp 999156234. Oi, Maria Helena, bom dia. Tudo bem?
6: Poliana, eu não vou mandar áudio mostrando a música que eu gosto, não. Porque então eu já teria colocado um áudio de 8 horas da manhã até agora.
5: Ô, oh, coisa
6: até
5: boa!
6: Até que eu não sou muito fã, eu tava cantando ainda agorinha, mas as músicas de quinta-feira é top demais.
5: Ai, que delícia!
6: Com saudade de você, meu amor.
5: Que delícia ouvir esse áudio, Maria Helena. Se eu fosse colocar um trechinho de tudo, eu tava mandando áudio de 8 horas até agora. Coisa boa. Ó, deixa eu mandar um beijo aqui pra minha amiga Gardênia, ouvinte querida. Um beijo, meu amor, pra você. Ela mandou aqui, Poli, quanto é que você cobra pra ficar quinta-feira todinha aí no rádio? Pode falar, porque eu tenho certeza que se eu falar com os ouvintes aqui, a gente faz uma vaquinha. Olha, ó a ideia. E consegue manter você no áudio inteirinho, porque esse programa cabe e a gente fica querendo mais, Poli. Eu adoro esse TBT. Um beijo, meu amor, pra você. Obrigada, viu, pela companhia, pelo carinho. Ah, não, gente. Olha, olha o que, que ela fez aqui. A Ana, da Chácara da Chácara Faixa Preta. Ela mandou aqui o copo com água e o remédio pro coração. Poliana, eu tô preparada. Manda que nós aguenta.

0: Ana Maria, eu adoro essa criatividade, viu? Você não tem noção. Ela mandou aqui o remédio. Que remédio é esse? Deixa eu ver se dá pra ver o nome do remédio. E o copo d'água. Manda, pode mandar que nós aguenta. Eu tô preparada, o coração tá em dia, né, Ana?
1: Poliana Siqueira, bom dia, minha irmã. Pela primeira vez eu mandando mensagem, ó.
0: Opa!
1: Mas sou um ouvinte seu assíduo
0: que
1: mesmo.
0: Que coisa boa!
1: Sempre que posso, tô no carro com o radinho já ligado e te ouvindo.
0: Seja bem-vindo!
1: E assim, quero mandar um abraço pros meus irmãos queridos, o Matheus Venâncio, o Maurício Venâncio. E em especial, eu quero mandar um abraço para o Dr. Bola.
0: Dr.
1: Bola, eu conheci ele mais ou menos por volta de 95. Sou fã do Omar, respeito, considero, sou fã dele.
0: Grande
1: Poliana,
0: profissional.
1: Poliana, toca para nós aí, já que hoje é dia de recordar, né?
0: É.
1: O Milionário com os Incríveis, para a gente lembrar quando a gente era bem novinho que ia para as festas de colégio e escutava essa música.
0: Oh, lembrança boa, seu Mário Venâncio. Obrigada pela participação, viu? Bom dia.
2: Eita, Poliana, que curtindo essa música da Joelma, tic-tac do relógio, lembrando o tempo da minha apaixonite na adolescência.
0: É.
2: E com inocência, que eu não sabia o que significava. Só vou dormir quando você chegar e fazer amor comigo.
0: Não sabia nem o que era
2: muito
0: isso.
2: Muita inocência.
0: Não sabia nem o que era isso. Um beijo pra você, viu? Bom dia. Ah, Poliana, eu tava botando... Poli, hoje você tá botando pra matar, né? Não é pra doer, não. Hoje tu tá judiando os corações. No dia do teu aniversário, nós testamos o teu coração e hoje você está testando o nosso, né? Se eu tivesse em casa, eu tava tomando um vinho gelado. É a Carmelita. Beijão pra você, meu amor. Bom dia.
3: Ó. Com essa mulher eu vou até pra guerra.
4: Silão!
3: É amor!
0: Eita!
3: É amor! É amor!
0: Ô, coisa boa! Um beijo, Lourdes, pra você. Ô, Glauceli, você mandou aqui a mensagem. Sabe do que eu lembrei? Você falou assim, eu ouvi a música e não sabia nem o que era, né? Só vou dormir quando chegar. Sabe qual música que eu cantava e que eu ficava assim? Não tem aquela música assim, ó? Eu chego às 20 horas, ela vem me perguntar. Já passa da meia-noite. Aí eu falava, 20 horas é que horas? Aí eu ficava, sabe? Uai, mas tem 20 horas? Eu nunca esqueci disso. Marcou demais, porque essa música eu tocava demais no rádio, né? Já passa da meia-noite, eu espero pra jantar. Eu cansado do serviço, ela nem deixou. Aí eu ficava, como assim? Existe 20 horas? Eu falava pra minha mãe, né? Já passa da meia... eu chego às 20 horas, ela vem me perguntar. Aí eu falava, mas existe 20 horas? Não é só até meia-noite? Aí ela foi me ensinar e eu nunca mais esqueci que 20 horas são 8 horas da noite. Você vê o tanto que música marca, né? Você falou aí, eu lembrei. Bom dia, Poli, eu tô aqui numa correria, né? Mas tô passando pra desejar um bom dia pra todos os ouvintes, a galera da animação, mensagem da Poli, um beijo pra você, a Flor. Oi, Florzinha, um beijão pra você também. Obrigada, viu, pela companhia. Se o assunto é o TBT da 96 FM, a gente capricha, né? A gente faz aquela viagem no tempo. E a gente vai lembrar agora dos dois filhos de Francisco que conquistou o Brasil, que conquistaram, na verdade, o Brasil de ponta a ponta, Zezé de Camargo e Luciano. Lá em 1994, no quarto álbum de estúdio da carreira deles, a dupla lançou um dos maiores sucessos românticos da história do sertanejo. Essa música foi composta por Lucas Hobbs e Roberto Merli, virou um clássico instantâneo, tocava em todas as rádios de manhã, de tarde, de noite, grudou na cabeça de todo mundo, né? Mas ó, essa música é a definição perfeita da idealização do amor e daquela paixão avassaladora. Ela trabalha assim, algo muito bonito. Olha só pra você ver esse trecho, fala assim, ó: linda menina, com olhar inocente e malícia, desejo e tentação, né? Ela descreve aquela pessoa amada como alguém que traz paz, que traz ternura, proteção, como se fosse um anjo enviado do céu para curar a solidão do autor, né, ali do protagonista, mas que ao mesmo tempo desperta um desejo, uma paixão real e carnal. E a parte mais bonita que eu acho, quando ele canta assim, ó: anjo, a luz do sol tá me acordando, não quero abrir os meus olhos, eu quero seguir vivendo um sonho. Eu acho tão bonito quem escreve uma música dessa. Essa canção traduz aquele medo que todo todo apaixonado já sentiu, né? O medo de que aquele amor perfeito seja bom demais pra ser verdade. Ele prefere continuar dormindo, prefere continuar sonhando a encarar a realidade sem a pessoa do lado. É um sentimento, assim, tão transformador que parece um milagre, não é? Se você já viveu, se você está vivendo esse grande amor, fecha os olhos e deixa a música te levar. Como Anjo é o nome da moda. Zezé de Camargo e Luciano na nossa manhã. 11:15 agora. Bom dia.

0: Leandro e Leonardo, um sonhador. 1998, bom dia.
1: O meu grande amor.
0: Alô pra Gerlânio, o Edésio também tá ligado com a gente. Bom dia. Ó, oh, tá lá. Abraço, querido. 11 horas 21 minutos da Unitins FM. Vamos ouvir o Maurício Venâncio. Alô, seu Maurício.
2: Oliana Siqueira, minha amiga.
0: Bom dia, meu amigo.
2: Tentei mandar uns parabéns pra você. Dia primeiro não consegui, mas vai agora meus parabéns.
0: Tá valendo
2: por
0: do
2: mais
0: mesmo
2: na
0: jeito.
2: Primavera. Oliana, Mário Venâncio pediu aí o Milionário. Com os Incríveis. Não foi pra recordar. Do tempo que era moço, não. Foi para lembrar do circo do Caqui. Em especial a filha dele, que todo mundo da cidade era apaixonado pela filha dele. Que a mulher era bonita. Um abraço, minha amiga.
0: Obrigada,
2: um abraço
0: para
2: todo mundo ouvindo. Um abraço aí pro Mário Venâncio, Matheus Venâncio, meus manos queridos.
0: Família Venâncio, queridíssimo. Um abraço, viu? Bom dia.
3: Bom dia, pai.
0: Bom dia.
3: Vou começar só para pedir uma música para você. Desejo de menina, oferecer pra minha amiga Carla Morena, Maiara Breve, meu amigo Desmar Beste, toda a rapaziada da Unitins FM, Colombola, Gilmar, Gilvan. Tocotchop, Xilinga, Laifinha, Yeluquinhas.
0: Valeu, Alan. Seu Valeriano, bom dia. Tudo bem? Tá com a gente também?
4: Aê, Poliano. Você machuca o coração. Essa aí, desceu no fundo do baú. Lembrei em 2001. Quando eu conheci a minha patroa aqui.
0: Ê, seu Valeriano.
4: Essa musiquinha aí.
0: Voltou longe, hein, seu Valeriano?
4: Ei, mas tempo bom. Aí já que já passa ela aí, manda outra machucada dele aí. Andorinha machucada. E vai pra todos que tá ouvindo o programa, pra você e pra toda a galerinha da animação.
0: Valeu, seu Valeriano. Oi, dona Ivonete, bom dia.
5: Bom dia, Poliana Siqueira.
0: Tudo bem?
5: Todo mundo de novo.
0: Tá lá
5: vim fazer uma
0: do...
5: ligação aqui pro meu povo. Aí lembrei de...
0: De mandar uma mensagem.
5: Aí.
0: Fala, dona
5: Ei, Mar... mas você arrasa o dia de hoje, tá?
0: É, dona Ivone.
5: Foi demais. Aí,
0: coisa linda.
5: Eu fazendo a farofinha de carne de sol, embrandando com mamão e ouvindo você.
0: Carne de sol com mamão,
5: música
0: é?
5: Antiga. Ei, eu queria a música de... De Amado Batista, aquelas antigas, sabe?
0: Uma das mais antigas, né? Vamos ouvir já já. Deixa eu ver o Mário Venâncio, ele contou a história. Deixa eu ver como é que foi que ele me contou.

0: Juliana Siqueira, um bom dia,
1: bom
0: minha irmã.
1: Dia.
0: Pela primeira vez eu mandando mensagem, ó.
1: Seja bem-vindo.
0: Mas sou um ouvinte seu assíduo mesmo. Sempre que posso.
1: Olha,
0: tô
1: que
0: no carro com o radinho já ligado e te ouvindo. E assim, quero mandar um abraço para os meus irmãos queridos, o Matheus Venâncio, o Maurício Venâncio. E em especial, eu quero mandar um abraço para o Dr. Bola. O Dr. Bola, eu conheci ele mais ou menos no...
1: Dr. Bola tá ouvindo lá, por isso que eu coloquei de novo, ó.
0: Volta de 95.
1: Uhum.
0: Sou fã do Omar, respeito, considero, sou fã dele. Poliana, toca pra nós aí, já que hoje é dia de recordar, né? É, o Milionário com os Incríveis, pra gente lembrar quando a gente era bem novinho que... ia para as festas de colégio e escutava essa música.
1: Olha, o seu Mário Venâncio, o Maurício disse que não é bem para lembrar quando era novinho, não. Ele disse que é para lembrar o circo, o negócio da mulher bonita. Conta a história direito. Pô, olha, eu tô te ouvindo aqui em Augustinópolis. Queria ouvir a música com Luan e Vanessa, 4 Semanas de Amor. Ofereço para você, para todo mundo que tá ligado na melhor. Obrigada. É o Francisco Pereira. Poliana, bom dia. Feliz dia para nós. Um abraço para Fran. Brejos a Honorina Moraes, que também tá ligada. Beijão pra você, Honorina. Bom dia.

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0: tava chamado, conversando com os ouvintes, e tocava. A abertura era essa música, Os Milionários. Era um padre que fazia. Gente, como essa música é linda. Nossa, dá-se um arrepio da gente lembrar dos momentos tão bons da vida da gente,
1: que
0: né?
1: Marca,
0: que só é lembrança mesmo.
1: Muito
0: é
1: bom.
0: É isso aí. Um abraço, minha amiga. Fica com Deus. Deus te abençoe, tá? Tô aqui sempre te ouvindo.
1: Amém. Um beijo pra você também. Bom dia.
2: Bom dia, Polly. Eu por cá. Polly, desse TBT, toca pra nós aquele Nissei musical, aquele no qual a pessoa vem cantando a música internacional e o outro vem falando, sabe? Aquelas que a gente deitava, botava a cabeça no travesseiro, ficava lembrando do primeiro beijo e a pessoa cantava a música no inglês e depois vinha a tradução em português. Toca essa pra nós aí, esse Nissei musical. Se não tocar nesse programa, nesse TBT agora, uma agenda pro próximo, tá bom?
1: Agendo.
2: Fica um abraço pra você, pra todo mundo, Valeriano, pra Valdete, pra Silvinha, pro esposo da Silvinha, pro Carlão, pro Domingão, todo mundo sintonizado. Polly, abraço, tchau, obrigado.
1: Ei, Israelzão, um abraço, querido, pra você também. Bom dia, 11h38 agora, lá nos anos 80. Eles explodiram com essa moda aí, ó. Mordida de amor.

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Teens FM, 8, faltando pro meio-dia, esse tempo passa depressa demais, você não acha não, hein? Luan e Vanessa, 4 semanas de amor, bom dia! Minutos faltando para o meio-dia. Meio-dia em ponto tem a propaganda eleitoral obrigatória. Então a gente vai deixando aqui, encerrando, né, o nosso TBT desta quinta-feira. Mas, ó, eu quero agradecer demais a sua companhia, viu? A sua audiência, cada mensagem, cada interação, cada participação. Porque, assim, ó, o TBT é um programa especial porque a gente abre essa máquina do tempo, a gente resgata essas músicas que marcaram a sua vida, que faz você voltar lá num momento bom da sua vida, né? E o nosso público é justamente esse, o público do rádio, né? Gente que viveu ali os anos 70, 80, 90, gente que cresceu ouvindo rádio, que tem uma história ligada a cada música, né? E que ainda se emociona quando ouve aquela música que traz uma lembrança boa. E como diz os ouvintes, assim, a música que você ouve no rádio tem um sabor especial, né? E a Unitins tem esse compromisso de deixar esse dia, reservar esse espaço para boa música. Aliás, todo dia a gente toca boa música, mas esses grandes clássicos, né? Uma manhã inteirinha só de clássicos, aquela música que não envelhece nunca, a gente faz essa questão de trazer pra você toda semana, né? No fim das contas, é isso que a música faz, né? Ela desperta essas memórias, e eu já falei, só boas memórias, né? Tem música que te faz sofrer, essa deixa de lado, tá bom? Muito obrigada pela sua companhia, pelo carinho. Amanhã a gente se encontra de novo na sexta-feira com muita música boa, informação e com a sua companhia, tá? Um beijo grande, fica com Deus. Pra encerrar, eu vou tocar essa aqui do Carlos Santos, especialmente pro seu Antônio, que pediu, e a gente vai encerrar com ele, então, Carlos

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